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3: Olha a hora, gente. 21 horas e 2 minutos.

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1: Oh, hey.

0: faz isso com a gente, não, Rê.
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2: Esse é o nosso território, gente. Boa quarta-feira pra você. Deixa eu trazer aqui até canções. O pessoal pede aquelas músicas do passado também. Tem essas músicas recentes do passado, enfim. Toca aqui na 97 pra você.
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2: Na 97, 21 e 16.

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1: 9:26,
2: 19 graus.
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0: maravilhosos.
1: Na programação da Sala do VFM, 21 horas e

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1: Bom, então, gente, boa noite, família. Quartou, né, meu querido? O nosso Território Sertanejo dá sequência pra você que tá dando carona pra gente aí. Tamo junto, meu querido. Pessoal que tá trabalhando aí nessa noite abençoada de quarta-feira, dia internacional do sofá, dia de namorar, dia de curtir a melhor programação do seu rádio aqui na 97. Vamos dando sequência. Deixa eu trazer música boa aqui.
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1: Olha a hora na programação show da sua rádio. 21h44.

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1: 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Vai Laris.
2: Olha a hora, 9 minutos faltando para as 10, gente. Boa noite.
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1: 9:55.
2: 18 graus.
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1: 4 minutos faltando para as 10. Boa noite.

0: Claro, né? Levando sempre música boa. Onde quer que você esteja acompanhando, essa é a nossa programação da Sala do VFM agora, 22:03.
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0: Sananduva FM, a rádio que todo mundo ouve, 22:09. Olha a hora, gente, 22:09 da noite. É a nossa programação levando muita música boa pra você.
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0: Alexandre.
1: Valeu, Bruno e Barreto.
2: 22 horas e 21 minutos, gente. Obrigado pela sua audiência, uma excelente noite. Tamo junto.

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1: 10h56,
2: 18 graus.
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1: Um minuto, faltando para as 11 horas da noite. Boa noite para você.
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1: Na Sananduva do VFM, 23 horas e 12 minutos, gente. Obrigado pela audiência. E dando sequência, vamos trazer música boa, que é música boa, não pode parar, não.
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0: perigo.
1: Felipe Araújo!
2: Valeu!
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4: Acertando seu relógio aqui junto com a gente, neste exato momento, 23 horas e 24 minutos, horário de Brasília, e dando sequência, que a música boa não para não.
5: 18 graus.
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4: Sananduva FM, 23 horas e 25, acertando o relógio.

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1: 11:49,
2: 18 graus.
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1: Será que tem alguém apaixonado nesse recinto hoje?

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1: Meia-noite.
2: 18 graus.
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1: Meia-noite e meia,
2: 18 graus.
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1: 1 e 1, 18 graus.
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1: 1:29.
2: 18 graus.
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1: 1:56.
2: 18 graus.

0: Essa é antiga, é apaixonante, é gostosa. É daquelas assim que se o caboclo estiver mais ou menos apaixonado, a situação fica complicada, viu?
1: É pro meu amigo Capitão, que tá cada dia mais apaixonado.

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1: 2:23.
2: 18 graus.
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0: Muito obrigado.
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2: 2:58.
3: 18 graus.
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1: 3:26.
2: 18 graus.
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1: 4 horas, 17 graus.
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2: 4:25.
3: 17 graus.

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1: 4:59.
2: 17 graus.
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1: Cinco e 27,
2: 18 graus.
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0: Muito obrigado, amigos. Muito obrigado pelo carinho de todos.
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Alô, minha gente! Alô, meu povo maravilhoso! Estamos chegando, estamos de volta na comunicação da Sananduva FM. Manhã de quinta-feira, hoje dia 8 de outubro. Eu mesmo, Edson da Costa, chegando por aqui, meu povo. 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

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Dito isso, então, meu povo, nosso desejo que tenhamos mais um dia repleto de coisas boas, positivas, né? E que esta quinta-feira, 8 de outubro, seja repleta de alegria em nossas vidas, saúde e muita positividade. E é claro, né? Muita proteção na nossa caminhada terrena. Ok? Dito isto, muito bom dia. Para começar o primeiro bloco musical da nossa programação de hoje. Alô, meu povo!

0: Os Tiranos no primeiro bloco musical por aqui com Lida Bruta, Jorge Guedes e família Nego Betão. Olha a hora, 6:11. Bom dia.
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0: Muito bem, vamos lá com a previsão do tempo, né? No dia de hoje também, claro, para amanhã, sexta e sábado. Mínimas em torno de 14 graus durante a madrugada. A máxima poderá ultrapassar os 23 graus. Existe uma previsão de chuva para hoje de até 9,7 milímetros. Para amanhã, mínimas de 18, máxima de 24 graus. Existe uma previsão de chuva de até 35 milímetros. E o sábado, mínimas de 17, máxima de 24 graus. Existe uma previsão para sábado, né, de até 22 milímetros. Então, temos marcando chuva 9,7 milímetros hoje. Amanhã, sexta, 35 e sábado, 22 milímetros. São volumes consideráveis, né? Exceto hoje. Mas teremos mínimas entre 14 e a máxima ultrapassando os 24 graus. Neste momento, estamos com 18 graus de temperatura. O céu aparenta com alguns... apresenta-se com alguns rabiscos, né? Neste momento, parcialmente, aí vamos aguardar, né? Porque pode haver mudanças no decorrer do período, segundo a meteorologia.
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Olha a hora, 6h15.

0: o Estirpe Campeira, né? O Jeitão de Maragato também passou por aqui. Os Mirins, Baile de Candeeiro e os Bertucci, Loura Casada. Não se perca na hora, 6h25.
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0: Segundo as informações, mortes e serviços envolvendo caminhões aumentam nas rodovias federais neste ano. O número de mortes em sinistros de trânsito envolvendo caminhões nas rodovias federais aumentou em 2026. Entre janeiro e julho, 1.681 pessoas perderam a vida em ocorrência com participação desse tipo de veículo, conforme dados divulgados pela PRF. O resultado representa uma alta de 4,54% na comparação com o mesmo período em 2025, quando foram contabilizadas 1.608 vidas ceifadas.

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4: Vamos trazendo então as informações do agro. Olha, embarque suíno se aproxima de 1,2 milhão de toneladas. O volume deste ano, até setembro, representa alta de 6,2% sobre o mesmo período do ano passado. Vamos com as cotações. O fechamento de ontem até este momento, lembrando que pode aumentar e alterar para mais ou para menos, né, diminuir para menos no decorrer do dia de hoje. Até agora, a soja está em R$ 143,00 a saca, o trigo branqueador R$ 77,00, o trigo pão R$ 77,00 e o milho R$ 65,00 a saca.
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4: 6h28.
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Vamos dando sequência por aqui na nossa programação desta manhã, né? Quando o relógio está marcando 6h30.

0: É o Picasso Velho, meus amigos. Na voz dos Valdir e Carlos Magrão, Dante Ramoledesma, baile de campanha. E o Clóvis Mendes, lembranças, né? 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E é o seguinte, meus amigos, está chegando aí o clássico do Rio Grande com o Iedo Silva, Chiquita.
1: Clássico do Rio Grande.

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3: Vamos trazendo algumas informações de esporte. Olha, o São Paulo repete, Egos perde para o Cruzeiro e não decola totalmente do Z4. Vasco da Gama embala na temporada, vence o clássico contra o Botafogo e abre distância do Z4. Fernando Diniz é demitido do Corinthians após derrota para o Internacional ontem à noite. Renato lamenta chances perdidas no empate com o time que está aí na zona de rebaixamento, que é o Remo. E ainda teve um pênalti com bola na mão de Kahneman, suspeito, durante a partida entre Grêmio e Remo, que podia dar vantagem ao Remo na tabela.
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3: 18 graus.
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3: Finalizamos por aqui o Canto Nativo. Na sequência tem Sertanejo 97. Então fiquem ligados que já já eu tô de volta, meu povo. Não saiam daí. Agora 9 para 7. Até já.

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volta, minha gente. Olha que maravilha. Estamos chegando por aqui na programação da 97, a rádio que todo mundo ouve, meu povo. Vamos lá para mais uma edição do Sertanejo com o patrocínio. 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

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Tá bom? Juntinhos por aqui até as 9 da manhã na rádio que todo mundo ouve. A melhor programação, a melhor comunicação e muita informação para você. Céu nublado na querida Elina Sananduba. E a hora 7:04. O sol timidamente dando o seu ar da graça. E eu tô por aqui até as 9 contigo do jeitão que você gosta. Alô, meu povo, bom dia.

0: José, já tá aí de Alexandre. Liguei pra dizer que te amo, Fernando e Sorocaba, chorei largado. E o Leonardo, rodo sem borracha. Oh, maravilha, olha a sequência na nossa programação aqui na rádio que todo mundo ouve. Vamos juntinhos, né? Até às 9, trazendo a boa música. E é claro, também a melhor programação. Um alô especial pro Ari, pessoal do Sacete aí, sempre curtindo a nossa programação, né? Obrigado pelo carinho da audiência aí. Ui, irmão! Olha a hora, 7h12.
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0: bem, vamos lá, meu povo querido, é o seguinte, vamos trazendo o horóscopo do dia com o patrocínio do Super Ávila. 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
1: Oi gente, hoje é quinta-feira, dia 8 de outubro de 2026. Eu sou a Suzy Luiz e tô chegando com as previsões astrais para esse dia 8 de outubro. Vida longa para quem dá mais um giro em torno do sol. Quem nasce dia 8 de outubro, gente, é do signo de Libra, com a personalidade do signo de Virgem. São pessoas mais misteriosas, discretas, reservadas e guardiões de segredos. Tudo de bom para você, libriano, libriana, que faz aniversário hoje, 8 de outubro. Áries, Touro e Gêmeos. Oi, Áries, nascidos de 21 de março a 20 de abril. Áries, você pode se alegrar com algo relacionado a alguém que mora longe. A lua aumenta o seu desejo de melhorar a vida. Lute com par pelos seus objetivos. Cor para hoje vermelho. Números da sorte 55, 37 e 82. Touro, nascidos de 21 de abril a 20 de maio. Touro, busque formas para encher o bolso. Só não faça negócio com os amigos. A vontade de encontrar alguém para chamar de seu é bem maior. Controle ciúmes. Cor para hoje prata. Números da sorte 65, 56 e 38. Gêmeos, nascidos de 21 de maio a 20 de junho. Gêmeos, você pode receber elogios, conseguir uma promoção ou um aumento. Na paquera, converse bastante para ter certeza que estão na mesma sintonia. Cor para você azul, números da sorte 30, 39, 03. Eu já volto e falo com Câncer, Leão e Virgem, mais um bloco de previsões.

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1: 18 graus.
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1: E a programação da líder de audiência está no ar, claro, Sananduva FM. Lembrando que hoje, quinta-feira, 8 de outubro do ano de 2026, né? E a gente está com aquela música bacana, aquela comunicação legal. Olha, a partir de amanhã começa o segundo turno das eleições. E a partir da manhã, a partir das 7 horas da manhã, a gente vai retornar com um horário político gratuito, com um tempo menor, né? Será 10 minutos. Tá? De horário político gratuito a partir de amanhã aqui na Sananduva FM e também, claro, na Mega FM. Ok? Agora 7h19.
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não, fi. Essa foi lá do fundo do baú, né, gente? Vida dividida. André e Matheus, cadê você também de Paulo e Paulino? No céu dos seus braços. Anote a hora certa, agora é 7h29.

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0: 29 para as 8.
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0: Muito bem, vamos lá com algumas informações em destaques que serão ampliadas durante a programação da Sananduva FM. Outubro Rosa Pet, o papel dos tutores no combate ao câncer de mama em cães e gatos também é importante. Rio Grande do Sul deve enfrentar novo período de chuvas intensas e vendavais a partir de hoje. Dia das Crianças deve movimentar R$1,2 bilhão no comércio gaúcho. TRT4 soluciona 150 mil processos e amplia conciliação para 40% das ações, reduzindo custos e litigância no estado. E ainda, o presidente dos Estados Unidos diz que prêmio Nobel da Paz perderá credibilidade se ele não vencer.
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0: 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Agora 26, faltando para as 8, gente.

0: Michel Teló com Jardim Jadson, Xalana. Jaison e Juliano. Página virada, Bruno e Marrone, vou te amarrar na minha cama. Bora fazer um intervalo comercial rapidinho, rapidinho. Vamos falar de esportes. Olha, o Colorado ganhou, o Grêmio empatou. Vamos para o intervalo e daqui a pouquinho eu tô de volta.
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0: 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E o Internacional venceu o Corinthians ontem à noite, jogando em casa por 2-1. E melhorou sua situação no Campeonato Brasileiro, mas permanece na zona de rebaixamento. Já o Grêmio empatou com o Remo fora de casa. E Renato lamentou as chances perdidas no empate e cutucou Luiz Castro. É muita coisa para corrigir. O treinador não vê resultado ruim, mas afirma que time acabou punido pelo desperdício. E ainda teve um pênalti não marcado a favor do Remo, com bola na mão de Kahneman. 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
0: 19 graus.
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0: Olha o horóscopo chegando por aqui. 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
6: Mais um bloco de previsões astrais para hoje. Câncer, Leão e Virgem. Câncer, nascidos de 21 de junho a 21 de julho. Câncer, você vai ter facilidade para convencer as pessoas. Trabalhe em equipe, valorize a troca de ideias. Bons estímulos para as amizades. A dois, mostre que você é parceria. Cor para hoje, lilás. Números da sorte 31, 94 e 49. Leão, nascidos de 22 de julho a 22 de agosto. Leão, ótimo astral para viajar. Você vai estar mais extrovertido e vai conversar bastante para conhecer pessoas. Saia da rotina e apimente a relação. A cor para hoje é o amarelo. Números da sorte 68, 86 e 50. Virgem, nascidos de 23 de agosto a 22 de setembro. Virgem, comece um curso, aprenda coisas novas. No trabalho, use a sua experiência para se destacar. Você vai ser exigente na paquera. A 2, prefira programas caseiros. Cor para hoje azul. Números da sorte 69, 75 e 42. Eu já volto, pessoal, e falo com Libra, Escorpião e Sagitário.
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12: Vamos que vamos, meu povo querido. Olha a hora agora, faltam apenas 10 minutinhos, né? 10 para as 8 da manhã. Chegando mais um super bloco musical, com a música que você gosta de ouvir. Marcos e Belucci, 19 graus.
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0: Para fechar a primeira hora, Edson Hudson, Saudade da Minha Terra, Jorge Matheus, logo eu, também Marcos de Belucci amanhã. Olha a temperatura no centro da nossa querida e linda Serranópolis, permanecendo aí em 19 graus.
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0: Pontualmente, 8 horas.

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Vamos que vamos então para mais uma horinha de Sertanejo 97 por aqui nesta manhã com o patrocínio da Rota 126 Veículos, a melhor negociação à sua espera. 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Olha que maravilha. 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Vamos que vamos então, 8h05, muito bom dia.

0: Cláudio, você não sabe me amar. Chico Rei Parará, Amor Rebelde, Luana Prado, foi você quem trouxe, Gustavo Lima? Ainda tem amor. Olha a hora, gente, 8h17, alô você, muito bom dia.
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0: 19 graus.
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0: O horóscopo do dia chega para mais um bloco por aqui na nossa programação nesta manhã, minha gente. 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
6: Tô de volta em mais um bloco de previsões. Agora eu falo com Libra, Escorpião e Sagitário. Libra, nascidos de 23 de setembro a 22 de outubro. Tretas com parentes podem ocorrer. Controle as suas reações. Você pode contar com a ajuda da família na conquista. Já na união, retome um antigo projeto. Cor para hoje, lilás. Números da sorte 70, 97 e 61. Escorpião, nascidos de 23 de outubro a 21 de novembro. Escorpião mostra interesse pelo que pode trazer oportunidades para sua carreira. Seu charme ganha reforço e você vai ter sucesso na paquera. Capriche na sedução. Cor para hoje, verde. Números da sorte 89, 53 e 80. Sagitário, nascidos de 22 de novembro a 21 de dezembro, Sagitário, você vai conseguir aquilo que quer com simpatia e criatividade. Amizades podem virar namoro e a vida 2 vai ser cheia de companheirismo. Cor para você, lilás, números da sorte 36, 54 e 90. Eu já volto com o último bloco e falo com Capricórnio, Aquário e Peixes.

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1: De volta, de volta, de volta. Olha a sequência na programação. Deixa eu falar para vocês. 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Tem impressora para Xerox e impressão de boletos. 8h22. Vamos com a música que você gosta de ouvir. Bom dia.

0: melhor música passando por aqui. Marília Mendonça, alô porteiro, Leandro e Leonardo, pra gente matar a saudade com o Madi e com o Padi. E a Sabrina Monteiro, coração cigano e apaixonado por você. Todo mundo ouve. Minha nossa, meus amigos. 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Olha a temperatura, 19 graus. 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
0: E a previsão do tempo é a seguinte, atualizando por aqui com mínimas em torno de 14 graus durante a madrugada, a máxima poderá ultrapassar os 23 graus e tem uma previsão de chuva para hoje de até 9,7 milímetros. Para amanhã, mínimas de 18, máxima de 24 graus, tem uma previsão de 35 milímetros para amanhã. E o sábado, mínimas de 17, máxima de 24 graus, a previsão de até 22 milímetros de chuva para sábado. Uma previsão e pode haver mudanças no decorrer do período, segundo aí a meteorologia.
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0: 24 para as 9.
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0: Vamos que vamos então com a melhor programação, no patrocínio da UATA, 126 veículos, o melhor negócio esperando por você. 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Vamos que vamos! 21 para as 9. Céu parcialmente nublado, sol tímido nesta manhã de quinta-feira.
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0: Simone e Simaria. Abelha. Quando o mel é bom. Zé Felipe, ela não vai mais chorar, agora é 14 para as 9.
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8: Último bloco das previsões astrais por aqui, Capricórnio, Aquário e Peixes. Capricórnio, nascidos de 22 de dezembro a 20 de janeiro. Capricórnio, aposte no trabalho em equipe e busque aliados. Você pode fazer parcerias incríveis, pode ter surpresas também no amor, inclusive uma paixão inesperada. A cor para você é o lilás, números da sorte 10, 91 e 73. Aquário, nascidos de 21 de janeiro a 19 de fevereiro, coloque as pendências em dia, dê atenção à saúde e à aparência. É provável que você prefira paquerar quem você já conhece. A dois, vocês podem tomar decisões. Cor para hoje azul, números da sorte 92, 20 e 11. E para fechar as previsões, peixes nascidos de 20 de fevereiro a 20 de março, ótimo dia para dar uma geral em casa e deixar tudo limpo. Você pode enfrentar alguns imprevistos. Vida social animada hoje, sair da rotina faz bem ao romance. Cor para hoje dourado, números da sorte 57, 84 e 48. Amanhã tem mais previsões. Boa quinta-feira para você. Até lá.
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0: Finalizamos por aqui o sertanejo de hoje. Já já eu retorno com a unidade móvel que vai girar por Sananduva. Ok? E você, meu amigo, minha amiga, que está ligado na nossa programação, fica com o Estúdio Atualidades e o nosso colega Sandala Santa. Então, até já!
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Muito bem, muito bom dia, 9h05, está começando o Estúdio Atualidades e a gente está chegando na companhia, na comunicação comigo, Sandro, manhã de quinta-feira, né? Hoje, dia 8 de outubro de 2026, né? A partir de agora, muita notícia, muita informação, música, comunicação, conteúdo para você na melhor companhia aqui na 97. Quinta-feira, 8 de outubro, 281º dia do ano, 41ª semana, 77% do ano já se passou. Hoje é dia do nordestino, dia mundial da visão e dia nacional de doação de cordão umbilical, né? Neste 8 de outubro. Estamos na fase da lua minguante, dia 10 inicia a lua nova. Nova fase da lua, então. Dia 10, quinta-feira, 8 de outubro, então está começando o Estúdio Atualidades. Tempo nublado, né? Bem estranho esse tempo, prometendo chuva ainda para hoje. Várias regiões do estado registrando temporais, bastante chuva. A gente vai atualizando também as informações sobre o tempo em todo o sul do Brasil, né? Vamos até às 11h30 a partir de agora com muita notícia, muita informação para você. Temperatura em Sananduva, neste momento, está em 20 graus e um décimo. Umidade relativa do ar em 88%. Bom dia para você que está no seu trabalho, você que está por casa, você que está no seu carro, você que está na estrada também. Obrigado pelo carinho da audiência, né, pela sua companhia. 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Senado terá maioria masculina e branca na próxima legislatura. Supremo deve julgar revisão da condenação de Bolsonaro após as eleições. Lula cobra aliados e diz que em reunião que campanha de 2026 foi a mais desorganizada que já participou. Deputado gaúcho reeleito Alceu Moreira é cotado para ministro da Agricultura em eventual governo Flávio Bolsonaro. Mega Sena pode pagar 100 milhões de reais nesta quinta-feira. Justiça torna réus os 22 acusados por fraudes na Secretaria da Educação da capital Porto Alegre. Rio Grande do Sul deve enfrentar novo período de chuvas intensas e vendavais a partir de hoje. Expo Direto Cotrijal expande 47 mil metros quadrados e projeta o maior salto do agronegócio brasileiro. Endividamento sobe a 87,2% e desafia famílias gaúchas, enquanto inadimplência recua. Receita começa a avisar quase 500 mil contribuintes que caíram na malha fina. IP Saúde oferece mamografia sem coparticipação para mulheres de 40 a 75 anos neste mês de outubro, dentro do Outubro Rosa. Polícia Federal encerra apuração preliminar sobre suspeita de interferência dos Estados Unidos nas eleições brasileiras. A
Assim nós começamos então o Estúdio Atualidades de hoje. Vamos trazendo muito mais informação para você durante o nosso programa, que vai até às 11 horas e 30 minutos. Próximo bloco a gente dá o nosso giro pela região, né? Nosso giro pela região, nos municípios aqui da nossa região, trazendo informações atualizadas. Também nossa unidade móvel daqui a pouquinho estará girando por Sarandúva com o nosso colega Edson. Vai trazendo informações do trânsito, resultados das loterias, previsão do tempo, indicadores econômicos, informações da política, da economia, da saúde, do agronegócio. Enfim, muita notícia, muita informação e música também. 9 e 10, bom dia para você. 20 graus a temperatura.

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1: Estamos de volta, 9 horas e 17 minutos. 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No centro, siga no Instagram, @loja_gusso. 20 graus e meia temperatura, vamos dando nosso giro pela região. 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Seguimos nosso giro pela região. Acidente ontem, duas pessoas morreram após um grave sinistro de trânsito registrado no fim da tarde de ontem. Na RS-135, entre Getúlio Vargas e Erechim, a colisão aconteceu por volta das 15h15, né, na metade da tarde, no quilômetro 69 da rodovia, envolveu um Volkswagen Golf e um Volkswagen Voyage. Segundo informações, o Golf trafegava sentido Erechim-Getúlio Vargas quando teria iniciado uma ultrapassagem em local proibido. Durante a manobra, o veículo invadiu a pista contrária e colidiu frontalmente com o Voyage, que seguia no sentido oposto. No Golf estava um motorista e duas passageiras, entre elas uma criança de aproximadamente um ano e meio. Com a força do impacto, três pessoas ficaram feridas. Equipes dos bombeiros da Força Voluntária realizaram um atendimento e encaminharam as vítimas para hospitais de Erechim. Durante a noite, duas vítimas não resistiram à gravidade dos ferimentos. Uma mulher de 25 anos que estava no Golf e o condutor do Voyage, um homem de 42 anos, morreram após serem encaminhados para atendimento médico. O motorista do Golf permanece internado na Fundação Hospitalar Santa Terezinha de Erechim. O estado de saúde dele é considerado grave. Até o momento, não foram divulgadas informações atualizadas sobre o estado de saúde da criança. A ocorrência foi atendida pelo Pelotão Rodoviário de Erechim, vinculado ao 1º Batalhão Rodoviário da Brigada Militar. E uma criança morreu atropelada por um ônibus na tarde de ontem em Passo Fundo. O acidente ocorreu no bairro Jardim América, no cruzamento das ruas Doutor Felipe e Doutor João Mioto. A criança, um menino de 7 anos, estava em uma bicicleta quando houve a colisão com o ônibus. O coletivo acabou passando por cima da criança. A equipe do SAMU foi chamada e atestou o óbito. A criança morava em frente ao local onde houve a tragédia. A família estava em casa. O menino estudava também na escola próxima do local, mas não havia aula e ele aproveitou para brincar de bicicleta na rua em frente à casa. O coletivo fazia uma conversão na rua e o motorista não percebeu a criança ao lado e na manobra o ônibus passou por cima da vítima. O homem fugiu de uma abordagem do 1º Batalhão de Polícia Rodoviária e abandonou o Volkswagen Polo. Na manhã de ontem, Passo Fundo, durante as buscas pelos suspeitos, os policiais localizaram cerca de 160 quilos de drogas que estariam no veículo no momento da fuga. De acordo com o Comando Rodoviário da Brigada Militar, o motorista seguia pela BR-285 no trecho entre Carazinho e Passo Fundo e acessou a RS-324, no momento em que foi visto por uma guarnição do 1º BPRV, que realizava patrulhamento na rodovia. Durante tentativa de abordagem, no entanto, o condutor não obedeceu a ordem de parada e iniciou a fuga. O acompanhamento tático seguiu até o estacionamento de um hipermercado no bairro Dona Júlia. No local, o homem abandonou o veículo e fugiu a pé. O veículo pertence a uma locadora e estava sendo utilizado pelo homem mediante aluguel. Segundo a polícia, não havia materiais ilícitos em seu interior. Equipes do 1º BPRV, da ROCAM e do 3º Batalhão de Polícia de Choque realizaram buscas na região e localizaram cerca de 160 quilos de drogas na rua Astrogildo de Azevedo. Conforme a polícia, a suspeita de que a droga estivesse no interior do veículo no momento da tentativa de abordagem. O canil do terceiro BP Choque também foi acionado, o motorista já foi identificado, mas até a última atualização, né, da imprensa lá de Passo Fundo não havia sido localizado, o caso é investigado. E também em Lagoa Vermelha, a Polícia Civil prende o homem por violência doméstica e posse de arma e munições. Diante da gravidade da situação, os policiais deslocaram-se imediatamente até o bairro Oliveira, onde localizaram a vítima amparada por populares. Nove horas e 22 minutos, 9h22, temperatura 20 graus e 3 décimos aqui no centro de Sananduva. Logo mais a gente atualiza aí a previsão do tempo, daqui a pouquinho a gente traz também para você o radar do trânsito. E a nossa reportagem de rua também girando por Sananduva com o nosso colega Edson.
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0: 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Quem almoçar na festa não paga ingresso para o matinê.
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1: Primeiras horas da manhã de hoje, sem registro de acidentes nas rodovias aqui da nossa região. Também nem não temos registro de bloqueios, trânsito flui normalmente. Informações do portal da IGR mostra que passam de 6 a 8 veículos por minuto no posto de pedágio de Coxilha, né? Sentido e Passo Fundo, Erechim. O trânsito é de leve a moderado nos dois sentidos neste trecho, nesse momento. BR-285, em Passo Fundo, também com trânsito de leve a moderado, predomínio de trânsito de veículos pesados. O motorista mantém uma distância segura do veículo à frente, tanto na cidade quanto na estrada. Evite usar o celular enquanto dirige e sempre utilize o cinto de segurança, inclusive os demais passageiros do veículo, né? Segurança do trânsito é uma responsabilidade de todos. Dirija com prudência e tenha um excelente dia, né? Esse foi o Radar do Trânsito.
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1: Agora 9h26.
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5: 9h28, vamos até às 11h30 com o Estúdio Atualidades. Logo mais a gente conversa com o presidente da Expo Getúlio Vargas e presidente da CIR, da ACIAS, Associação Comercial Industrial de Serviços e Agricultura de Getúlio Vargas, Beto Galina. Logo mais aqui no programa Estúdio Atualidades. Também teremos nossa reportagem de rua trazendo informações para você. 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E recebemos o boletim informativo mensal do Conselho Tutelar de Sananduva. Com os atendimentos, foram 18 atendimentos no mês de setembro. O Conselho Tutelar atua na proteção dos direitos de crianças e adolescentes, conforme o artigo 136 do Estatuto da Criança e do Adolescente, atendendo situações de ameaça ou violação de direitos e realizando os encaminhamentos necessários junto à rede de proteção. E o destaque desse mês de outubro, do Conselho Tutelar, prevenção e proteção contra a violência. Né? Outubro é uma oportunidade para reforçar a importância da proteção integral de crianças e adolescentes e da prevenção de todas as formas de violência, negligência, abuso e exploração. Então, informações do Conselho Tutelar. Foram 18 atendimentos no mês de setembro. 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

0: E o fenômeno El Niño continuará se intensificando antes de alcançar o seu ponto máximo em dezembro, alertou a ONU ontem, ao advertir que poderá ser um dos mais fortes registrados desde pelo menos 1950. Esse fenômeno meteorológico natural provocará um aumento das temperaturas em grande parte do planeta, segundo a Agência de Meteorologia e Clima das Nações Unidas, e seu impacto agravará os efeitos da mudança climática causada pelo homem, né? O episódio do El Niño continuará se intensificando antes de alcançar seu ponto máximo previsto para dezembro, afirmou a Organização Meteorológica Mundial em seu boletim mensal sobre o clima sazonal global. É provável que provoque temperaturas acima da média em grande parte do planeta e altere os padrões de precipitação, cenário em que aumentaria o risco de secas e inundações em diversas regiões, alertou. O El Niño, como é conhecido, o aquecimento da superfície do Pacífico Equatorial, Central e Oriental, é capaz de desencadear mudanças nos ventos, na pressão e nos padrões de precipitação em todo o planeta. Prevê-se que as temperaturas da superfície do mar nas partes central e oriental do Pacífico tropical aumentem até atingir valores sem precedentes durante os meses de outubro, novembro e dezembro desse ano, afirmou a agência. Então, alerta da meteorologia, né, da ONU. El Niño se intensificará até atingir potência máxima em dezembro, alerta a ONU. 9 horas 33 minutos, 9h33, temos informações do esporte municipal dentro da nossa reportagem de rua aqui da Sananduva FM, 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Informações do Esporte Municipal, Edson, bom dia.
1: Muito bom dia, Sandro. Muito bom dia aos ouvintes da Sananduva FM. De volta por aqui nesta manhã de céu parcialmente nublado, né? Agora a gente está na rua com a unidade móvel, que me traz mais uma vez diretamente aqui no ginásio Victor Camusato, no Departamento de Desportos do nosso município, que tem como coordenador da pasta o Josimar Sauer, para a gente atualizar sobre o esporte municipal. E não é pouca coisa, não. Josi, bom dia, seja bem-vindo.
2: Bom dia, Edson. Bom dia, Sandro. Bom dia a todos os ouvintes da Rádio Sananduva. Mais uma vez, para nós, é um prazer estar aqui falando um pouco dos trabalhos realizados aqui pelo Departamento de Esportes nesse ano de 2026.
1: Perfeito. Josi, a gente sabe que o Departamento de Desportos trabalha em prol não só de um esporte, mas de vários, né? E agora englobando também o pessoal aqui do urbano, aqui da cidade, e também o pessoal do interior, né? Do setor rural. Vamos começar a falar aí do Rural de Bochas, que não deixa de ser uma retomada, uma novidade para o pessoal do interior.
2: Perfeito, Edson. A gente já vinha há bastante tempo pensando em fazer algo voltado para os nossos amigos, para o público rural do nosso município, que a gente sabe que no nosso municipal de Bocha a gente trabalha com 4 trios por equipe. Esse não, a gente fez trio normal e daí escreve quantos trios quiser. Então a gente teve a felicidade e tivemos 11 times inscritos de várias comunidades rurais do nosso município, então a gente agradece eles pela adesão, pela participação, que a gente sempre diz que nada aconteceria sem eles aderir à ideia de fazer o campeonato acontecer. Então, tivemos aí 11 times, rodadas definidas nas terças e quintas-feiras. Então, ontem já tivemos a primeira rodada rural, já tivemos aqui a entrega das súmulas de algumas partidas também. Então, somente agradecer a parceria e, sem dúvida, vai ser um grande campeonato que, se Deus quiser, a gente vai conseguir bater o martelo para fazer todo ano.
1: Olha que bacana. Agora falando do modo geral, tem pessoal do interior e também da cidade que gosta do esporte, que é o vôlei, né? Como é que está o campeonato de vôlei misto?
2: Edson, a gente sempre falou que a nossa ideia era tentar olhar para todas as categorias e esse ano a gente conseguiu abrir nosso leque de competições fazendo mais uma vez o vôlei. Então a gente optou por fazer o vôlei misto, pensando que talvez se a gente fizesse só o masculino e só o feminino, daria pouco time. Então a gente juntou, fez um misto para ver como é que ia ser. Tivemos aí 7 times inscritos, então vai dar para fazer um campeonato bem bacana, onde a gente vai fazer jogos nos finais de semana, aí nos domingos, e adequando a tabela para a realidade dos times aí, que ficou mais fácil jogar no final de semana. Então a gente teve esses 7 times inscritos, onde a gente dá o pontapé inicial aí, a mãozada inicial, né? A primeira sacada aí no dia 18/11, a partir das 14 horas, 7 jogos aqui no nosso ginásio Vitor Camusato. Então, obrigado pela parceria aí de todos os times que se inscreveram também para o vôlei misto.
1: Perfeito. E já é Outubro Rosa, né, Josi? As atividades, a gente sabe que Outubro Rosa, você tem um foco especial voltado aí para as mulheres, digamos assim.
2: Exatamente, Edson. A gente sempre fala que a gente entende a importância do esporte juntamente com a saúde do corpo, né? O corpo em movimento é um corpo mais saudável. Então, a gente já começou também aí os trabalhos com o Outubro Rosa de Bocha, para mulherada, onde a gente teve 17 times inscritos aí para o nosso Outubro Rosa de Bocha Feminino. Agradecer a mulherada aí que já está se organizando, já começou os trabalhos aí também. As rodadas vão ficar quarta e sexta, então já tivemos o pontapé inicial também aí na Bocha. Temos também agora dia 10, no sábado, que está por vir, o pádel e o vôlei de areia, quarteto, né, que vai acontecer lá no pádel. Então essa parceria de pádel aí e Departamento de Esporte funcionou muito bem, agradecer eles pela parceria. E estamos rodando aí, então mais uma edição do Outubro Rosa para a mulherada do nosso município.
1: Perfeito, vale lembrar que esse tipo de atividade, essas promoções realizadas pelo teu departamento, que você comanda, é tudo gratuito.
2: Exatamente, Edson. O Outubro Rosa ele é feito também em parceria com o Gabinete da Primeira-Dama, onde não tem custo nenhum aí para as mulheres que vão jogar a bocha. O pádel, como ele está organizando o pádel e o vôlei, eles organizaram um valor de inscrição para poder organizar melhor lá, mas tudo direcionado a eles, então. Então são essas parcerias que fazem as coisas acontecerem, né? Então a gente só tem a agradecer e desejar para a mulher aí um excelente Outubro Rosa, né?
1: Perfeito, mas já o Outubro Rosa, né, já está a pleno vapor, mas não dá para esquecer o Novembro Azul, que é logo ali, já estamos aí praticamente fechando 10 dias já do Outubro Rosa, e o Novembro Azul já vem na sequência.
2: Exatamente, Edson, já temos aí definido no dia 29/11, fomos procurados aí para mais uma vez fazer uma parceria lá com a sede do Juventus, então aderimos à ideia, e no dia 29/11, no domingo, porque o novembro vai ser bem atropelado com bastante coisa, então a gente vai fazer no domingo. Teremos torneio de pênalti, torneio de 48 e o primeiro torneio de truco organizado aí em parceria com os Macanudos aqui de Sananduva. Então agradecer a gurizada aí, que mais uma vez as parcerias com o povo sananduvense está dando resultado para nós fazer mais competições.
1: Perfeito. Para a gente encerrar, vamos falar do Municipal de Bochas, que o pessoal tá no aguardo aí.
2: Exatamente, Edson, aí temos as finais definidas, né? Então dia 11, agora domingo, primeiro jogo da final lá no Santa Polônia, Santa Polônia e Ouro Verde, e no dia 18, o jogo da volta aqui no Ouro Verde e Santa Polônia, finalizando mais uma edição do Campeonato Municipal de Bocha do nosso município.
1: Perfeito, mais alguma colocação, algum detalhe que você queira reforçar, por gentileza?
2: Edson, só agradecer o espaço, dar mais uma reforçada para o pessoal que quer participar e praticar as suas atividades físicas. Temos os ginásios aí lá do São Cristóvão, Benjamin Brusco, com horários disponíveis. Então nos procurem, vamos fazer o possível para encaixar os horários para atender a demanda de vocês. Você pode ver que temos bastante coisa rodando, então se alguém chama e às vezes a gente demora para responder, a gente pede desculpa, mas a gente fica à disposição, como a gente sempre falou, portas abertas. Edson, agradecer a tua parceria de sempre, de estar aqui nos entrevistando, dando espaço para nós falar, te desejar uma ótima quinta-feira e um ótimo feriadão aí que está vindo para todo mundo.
1: Perfeito, está aí mais um giro, ou melhor, o primeiro giro, né, da Unidade Móvel nesta manhã de quinta-feira aqui na Sananduva FM. 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O seu filho estará com a melhor educação. 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
0: 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Siga lá no Instagram, @Estilo Nobre. 16 minutos agora, faltando para as 10 horas da manhã. Próximo bloco a gente traz os resultados das loterias aí para você conferir as suas apostas nas loterias oficiais. Logo mais também a gente atualiza informações do agronegócio, da política, da economia, da saúde. E também a gente vai até Getúlio Vargas conversar com o presidente da Expo Getúlio Vargas e presidente da CIAS, o Beto Galina. Vamos conversar ao vivo sobre o início aí, né, abertura amanhã da Expo Getúlio Vargas 2026, uma feira que promete movimentar toda a região e vai de amanhã, sexta-feira, até na segunda-feira, com grandes atrações, shows, gastronomia, palestras, exposição aí de máquinas agrícolas, também do comércio, da indústria e de serviços. Então participe. Prestigie você também a Expo Getúlio Vargas, que inicia amanhã em Getúlio Vargas. A gente faz um intervalo, próximo bloco vou trazer os resultados das loterias.
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0: 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De volta ao Estúdio Atualidades, 11 minutos para as 10 horas da manhã, 11 para as 10. 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

0: 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E os resultados das loterias, confira os concursos, né, sorteados ontem, dia 7, ontem, quarta-feira. 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Começamos com a Loto Fácil, concurso 3.799. Dezenas sorteadas ontem, 01, 03, 04, 05, 07, 08, 10, 12, 13, 18, 19, 20, 23, 24 e 25. Com 15 pontos, dois ganhadores. Quina, concurso 7.137. Dezenas sorteadas ontem, 02, 07, 50, 61 e 79. Ninguém acertou novamente as 5 dezenas. O prêmio principal está acumulado em 26,8 milhões de reais para hoje. A Quina, dupla C na concurso 3.018. No primeiro sorteio, 18, 21, 26, 28, 48 e 49. No segundo sorteio, 05, 11, 35, 38, 39 e 49. Lotomania, concurso 2.985. Dezena 02, 03, 06, 07, 10, 11, 12, 13, 22, 25, 29, 39, 48, 53, 59, 63, 66, 70, 74 e 79. Dia de sorte, concurso 1.317, dezenas sorteadas 04, 07, 16, 25, 27, 28 e 31, mês da sorte, o mês de março. E a Loteria Federal, concurso 6.107, confira os prêmios sorteados, quinto prêmio 53.648, quarto prêmio 24.384, terceiro prêmio 53.643, segundo prêmio 72.560 e o primeiro prêmio 42.050. 42.050 é o primeiro prêmio da Loteria Federal. Então, esses foram os concursos sorteados ontem, as loterias oficiais. E lembrando que a Mega Sena está acumulada para hoje em 92 milhões, né? Pode chegar nos 100 milhões de reais para hoje a Mega Sena. 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
0: Às 11h30, Estúdio Atualidades, 7 para as 10, na Total Eletros. 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E a partir do próximo dia 29 de outubro, os voos da Latam no aeroporto Lauro Cortes, em Passo Fundo, passam a operar com dois novos voos nas terças e sábados no fim de tarde. A partir das alterações, o aeroporto terá quatro voos diários, dois pela manhã, um de fim de tarde e outro à noite. Além dos voos, dos novos voos, né, haverá mudanças nos horários de partida. O voo da manhã da Latam passa para as 10h15 e o voo do fim da tarde será às 17h35. A Gol, que tinha um voo pela manhã, passa a operar à noite, com partida prevista às 19h20. A Azul mantém a decolagem às 10h55. Os dirigentes e diretores do aeroporto se reuniram na última terça-feira em São Paulo com representantes da Latam e da Gol para apresentar as melhorias em andamento nos aeroportos de Passo Fundo e Santo Ângelo e conversar sobre a ampliação da conectividade aérea regional. E às vésperas da mobilização marcada para o dia 16 de outubro pela recuperação do RS-463, o presidente da Associação Comercial Industrial de Serviços e Agronegócio de Itapejara, CISAT, Marcelo Zanqueta, reforçou a necessidade de uma intervenção mais ampla na rodovia. Ele destacou o impacto do trecho para a atividade industrial, o transporte de cargas e o deslocamento de pacientes na região. Ele deu entrevista para várias emissoras, para a imprensa e da região, também com a gente, ele participou ontem pela manhã, né? Ao falar sobre os motivos que levaram a entidade a organizar a manifestação, Zanqueta afirmou que os serviços de tapa-buraco realizados atualmente não são suficientes para resolver as condições da estrada. Só tapa-buraco não adianta, a gente precisa de pelo menos um recapeamento, afirmou ele. O trecho entre Itapejara e Coxilha concentra um fluxo intenso de veículos ligados à atividade econômica. Ele cita aproximadamente 20 indústrias instaladas ao longo da ligação, além de 3 frigoríficos de aves e suínos que dependem da rodovia para o transporte de materiais e produtos. Temos uma quantidade muito grande de caminhões que transitam por essa rodovia, levando ração, matéria-prima, animais e também levando a produção para fora, explicou ele. Também chama atenção para o uso da RS-463 no transporte de pacientes. Ele estima que mais de 50 ambulâncias utilizam diariamente a rodovia, principalmente em deslocamentos para Passo Fundo. A gente entende que o trecho mais crítico hoje é de Itapejara até Vila Lângaro, mas o ideal seria conseguir um recapeamento de Itapejara até Coxilha. A mobilização organizada pela CISAT será realizada no dia 16 de outubro, a partir das 9 horas da manhã, próximo a um posto de combustíveis na saída de Itapejara. A entidade pretende reunir moradores, empresas e representantes da região para cobrar das autoridades uma intervenção imediata na rodovia. E assim a gente fecha a primeira hora do Estúdio Atualidades de hoje. Também vamos fechar com música, né? E logo depois temos previsão do tempo e a segunda hora da nossa programação.

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3: Atualizando a previsão então para Sananduva e região. A gente traz para você uma previsão de chuva ainda para hoje, né? De 9 a 15 milímetros, mínimas de foram em torno de 15 a 16, máximas pode chegar aos 22 a 23 para esta quinta-feira. Amanhã, sexta-feira, início e final de semana, tempo nublado, chuvoso, de 30 a 35 milímetros, 18 na mínima, máximas de 23 a 24. Sábado, final de semana, também de chuva, de 20 a 25 milímetros. Domingo, também chuvoso, 20 a 22 milímetros. Segunda-feira, feriado, também tem previsão de 20 a 25 milímetros. Olha só, né? Tempo chuvoso vai até quinta, sexta-feira da próxima semana. Temos uma semana aí pela frente com chuvas, né? Segundo a meteorologia. E predomínio de nebulosidade. Mínimas ficam em torno de 13 a 14 para domingo e também para segunda-feira. Máximas de 18 a 21 graus. Agora em Sananduva a temperatura está em 20 graus e meio.
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3: Agora 10 e 2.
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0: de atualidades aqui na programação da Sananduva FM. 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Agora 10h07. Vamos a Brasília. O STF deve julgar a revisão criminal do ex-presidente Jair Bolsonaro após o segundo turno das eleições, marcado para o dia 25 de outubro. Em nota divulgada à imprensa, o gabinete do relator do caso, o ministro Cássio Nunes Marques, informou que o caso não será julgado antes do término do pleito para não interferir nas eleições. O caso está pendente de manifestação da PGR, Procuradoria-Geral da República, e será julgado pelo plenário da Corte. Caberá ao ministro Edson Fachin, presidente do Supremo, marcar a data do julgamento. A defesa do ex-presidente pretende derrubar a decisão da primeira turma, que condenou o ex-presidente a 27 anos e 3 meses de prisão na ação que investigou a suposta tentativa de golpe de Estado. O processo foi distribuído ao ministro Cássio Nunes Marques, que é um membro da segunda turma da Corte. Além de Cássio e André Mendonça, ambos indicados ao STF pelo ex-presidente, o colegiado é formado pelos ministros Gilmar Mendes, Dias Toffoli e Luiz Fux. O plenário da Corte é formado pelos integrantes das duas turmas e o presidente Edson Fachin. Fim da jornada de trabalho 6x1, Flávio Bolsonaro chama a proposta do governo Lula de oportunista e defende jornada flexível. Eduardo Leite anuncia transição transparente e destaca a continuidade institucional. Coordenador de campanha de Flávio Bolsonaro afirmou que não haverá clima de vingança com o Supremo caso o senador seja eleito presidente. Alguns destaques nas últimas horas da política direto de Brasília. E vamos trazendo informações da nossa reportagem de rua. Nosso colega Edson, condição 10 e 9, traz para a gente no oferecimento do Mencato Automóveis e Revenda de Baterias, Negrines Distribuidor de Bebidas, também da Log Telecom, Calmidor Anciomax e Xarope 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Edson,
1: estamos retornando aqui, Sandro, e ouvintes da Sananduva FM. E olha, a unidade móvel me traz diretamente aqui do ainda canil aqui em Sananduva, mas que está prestes a ser desativado, e a gente vai trazer esse assunto e também mais um que essa semana repercutiu muito nas redes sociais, que foi trazido pelo Elvis. Ele que é responsável, né, aí por cuidar desses animais que ainda restam aqui no canil e também os que ele está cuidando aí num sítio particular. Mas o que a gente traz primeiramente é esse assunto com relação a abandono de animais. E houve não um abandono de animal em alguma encruzilhada, alguma esquina da cidade, mas houve um abandono diretamente aqui no canil que está para ser desativado, né, Elvis? Bom dia.
2: Bom dia, Edson, tudo bem? Bom dia aos ouvintes da Rádio Sananduva aí, Elvis por aqui então. Sobre esse caso, pessoal, que aconteceu infelizmente aqui no canil de Sananduva, como eu disse, né, a gente está fazendo a retirada de todos os animais, né, Edson? Praticamente tem 30 animais ainda aqui, eu ainda estou aqui, eu ainda estou fazendo limpeza, estou ainda cuidando deles, tratando. Estamos retirando eles para um sítio particular meu, aqui na linha Gaúcho, né? Então, assim, ó, é muito triste, cara. Eu, por 8 anos faz já que eu tô aqui trabalhando na Frapã, aqui no canil. Quando acontece uma coisa dessa, Edson, a gente fica muito triste. É de cortar o coração, sabe? Então, assim, ó, eu chego a me emocionar. Chegando no canil ali, eu vejo aquela bolsa, né, se mexendo, algo dentro. Eu já imaginei, né? Eu disse, fizeram um abandono aqui. E, realmente, uma cachorrinha... Praticamente aí tem uns 2 meses, graças a Deus conseguimos a adoção para ela, responsável, né, Edson? Então, assim, ó, o que eu quero colocar para o pessoal aqui, ouvinte da Rádio Sananduva, todos que estão escutando, eu quero dizer o seguinte, que não abandonem, gente. Eu sempre digo, todo mundo me conhece aqui na cidade, me liga, eu não consigo recolher animais, porque está super lotado. Então, como eu vou retirar eles daqui e levar particular para mim, eu vou ter que me virar com todos, entendeu? Então, todos que eu recolher de agora em diante são minha responsabilidade. Então, é difícil para mim. Eu vou com mais de 100 animais para me cuidar, entende? Mas assim, ó, Deus me dá força, Edson. Estamos aí na luta. Pessoal, não abandone. Entre em contato, denuncie. Isso é crime. Isso é crime, Edson. Né? Isso é crime. Denuncie. Se você sabe de algum maus tratos, tem aí, em São José do Ouro, tem a Patran, que ela é parceira nossa, né, da associação. Então, entre em contato. Todo mundo aí me conhece na cidade, sabe o meu número. Denuncie, pessoal. Isso não pode mais acontecer, né, Edson?
1: Perfeito, então. E depois desse abandono que aconteceu, né, Elvis? Não é qualquer abandono, como eu disse, não foi em qualquer lugar. Vieram fazer um abandono dentro aonde está sendo desativado o canil, e isso aí que é o mais revoltante.
2: É revoltante, cara. Assim, ó, eu jamais imaginava que isso iria acontecer. Eu, assim, ó, que não acontece lugar nenhum tipo de abandono assim, mas no canil aqui, né? Então, assim, a gente tá atrás, né? Eu fui até a brigada já pedir as câmeras, eles estão averiguando as câmeras lá para mim. Nós vamos atrás dessa pessoa que fez isso, Edson, porque assim, ó, isso não pode acontecer. Se você não punir, né, Edson? Se você não punir e não arcar, que a pessoa arque com alguma coisa, isso vai acontecer. Isso vai sempre acontecer. Então, assim, ó, tem que ir atrás. Essa pessoa tem que pagar, né, Edson?
1: Perfeito, então. Elvis, agora falando um pouquinho, né? Você falou que ainda restam 30 animais aqui. Você permanece cuidando deles até fazer o translado lá para o teu sítio particular. A gente pode observar também que na rede social você falou que não está sendo remunerado pelo trabalho, está trabalhando por amor aos animais.
2: Sim, é como eu coloquei ali, né, pessoal, Edson, eu coloquei ali no videozinho que eu 8 anos aqui dentro do canil, já faz uns 7 meses que eu estou sem salário, né? Mas tipo assim, mas mesmo assim, eu estou aqui, eu estou cuidando deles, eu estou zelando. Todo mundo sabe da minha índole, todo mundo me conhece e sabe como eu sou protetor dos animais. Todo esse tempo, Edson, que eu fiquei aqui dentro do canil, ainda estou até a retirada dos últimos animais, eu sempre ajudei em... Às vezes eu não consigo ajudar no momento que a pessoa, né? Mas eu tento, entendeu? Não consigo recolher, mas vamos postar para adoção, vamos procurar uma adoção responsável. Eu sempre digo assim, não abandone, né? Me liguem, que a gente vai tentar divulgação. Ainda nós estamos com a Astrapan, né? Ainda estamos com a Astrapan. Estamos com as doações ainda dos animais. Logo mais ali, quando eu retirar todos os animais aqui do canil, lá no meu sítio, todo dia eu vou fazer um videozinho, Edson. Vou dizer assim, ó, pessoal, venham nos conhecer aqui. Você está sendo um lugar assim, ó, maravilhoso lá embaixo, Pia. Maravilhoso. Vai ser melhor de onde eles estão. Eu, assim, ó, Tá sendo muito bom. Então, vamos aí conversando. Eu vou amanhã depois colocando nas redes sociais aí, lá de todas as retiradas dos animais, né? Então, é isso aí, pessoal. Nos ajudem, nos apoiem. Vamos firme nessa causa. Enquanto Deus me der saúde, Edson, eu vou estar aí cuidando dos animais e não abandoná-los, né?
1: Perfeito, valeu Elvis, e como ele disse, conta com o apoio da Asfrapan também, auxiliando aí, e ontem tivemos uma matéria da Asfrapan também, trazendo um pouco desse assunto, e hoje a gente resolveu vir aqui, né, para pegar todos os detalhes e falar com o Elvis, ele que está ajudando, né, os animais, e agora está levando todos eles num breve espaço de tempo agora para o seu sítio particular e vai seguir ajudando os animais da mesma forma. Tá aí a Unidade Móvel que gira por Sananduva com mais informações diretamente aqui do canil que está por ser desativado aqui em Sananduva. 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
0: 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A gente já retorna com mais informações no próximo bloco.
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0: 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Informa a temperatura. 21 graus em Sananduva.
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0: De volta ao Estúdio Atualidades, 10h23, temporais no estado. Cerca de 300 pessoas precisaram sair de casa por causa das cheias de rios na fronteira oeste. De acordo com a Defesa Civil, mais de 90 pessoas foram afetadas diretamente pela cheia do Rio Uruguai em Uruguaiana, enquanto outras 250 seguem fora de casa em Alegrete por conta do Rio Ibirapuitã, que já apresenta redução no nível, mas segue afetando ruas da cidade. A Defesa Civil informa que segue monitorando a situação, já que a previsão de chuva para o estado pode contribuir para a continuidade da elevação do nível dos rios, aumentando o número de famílias que precisarão deixar suas casas. Em pelo menos 3 municípios do estado, o vento superou 100 km por hora, de acordo com dados do INMET e da Defesa Civil. Maçambará, 109,1 km por hora, Dilermando de Abiar, 104,8 e Bagé, 100,4 km por hora, superaram a velocidade, né? Rajadas de vento mais intensa nesta quinta-feira, então, nestes e vários outros municípios, especialmente na fronteira oeste e também na região da Campanha. Santana do Livramento, Quaraí, Bagé, Rosário do Sul, Alegrete, São Pedro do Sul, Manuel Viana, também Arroio Grande. Sendo as duas principais concessionárias de energia elétrica do estado, mais de 56 mil pessoas estão sem luz no Rio Grande do Sul. As cidades mais afetadas são Bagé, com 15.889 consumidores afetados, São José do Norte, com 7.528, e Pelotas, no sul do estado, com 5.386 consumidores afetados. E a previsão para amanhã, sexta-feira, indica a permanência da instabilidade em boa parte do Rio Grande do Sul, mesmo após a passagem do sistema frontal, o transporte de umidade continua favorecendo pancadas frequentes e temporais isolados no estado. E a meteorologia alerta ainda, né? Para mais chuvas e temporais em várias regiões se espalhando, né? Vai se espalhando pelas várias regiões do estado. E rios seguem acima da cota de inundação em meio a novo episódio de chuva no estado, né? E também na capital, chuva forte chegou a Porto Alegre no começo da manhã desta quinta-feira. Acompanhada de vento moderado, precipitação surpreendeu moradores, né? E como a gente trouxe antes, na previsão do tempo, né? Teremos bastante chuvas, ao menos até a próxima quinta ou sexta-feira, né? Chuvas temporais, isolados em várias regiões do estado. Para a gente aqui também na região Nordeste, bastante chuva durante o decorrer do final de semana e também da próxima semana. Futebol, vamos trazendo informações da dupla Grenal. O Internacional venceu o Corinthians por 2-1 na noite de ontem no Beira-Rio pela 29ª rodada do Brasileiro. Vitinho marcou logo no início, Alan Patrick ampliou na segunda etapa e André descontou para os paulistas. O resultado, o Colorado chegou aos 31 pontos e permanece na zona de rebaixamento, mas diminuiu para um ponto a diferença para o primeiro time fora do Z4. O Corinthians, por outro lado, sofreu a 7ª derrota consecutiva no Brasileirão e segue ameaçado na parte inferior da tabela. E o Remo e Grêmio empataram em 1-1 ontem pela 29ª rodada do Campeonato Brasileiro. Kahneman abriu o placar para o tricolor nos acréscimos do primeiro tempo, enquanto Davi Braga deixou tudo igual aos 42 minutos da etapa final. O resultado mantém as duas equipes em situação delicada na competição. O Remo permanece na vice-lanterna com 24 pontos, 8 atrás do Corinthians, primeiro time fora da zona de rebaixamento. O Grêmio chegou aos 30 pontos e ocupa a 18ª posição. 10h26. Edson, traz pra gente merchan aí do Super Tio João.
1: Retornando por aqui, ouvintes da Sena do BFM com a Unidade Móvel. 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
0: Agora 10h28.
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5: 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Estamos de volta agora, 10 horas e 33 minutos, nesta segunda hora, no patrocínio da Cooper Campos, também da Mantovani Móveis e Eletros, Unimed Alto da Serra, Retífica Mecânica ZZ, Corsan, Nossa 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Vamos falar sobre saúde. Vamos trazer agora aqui nos estúdios da Sala do VF, vamos conversar com o Vinícius e com a Clarissa da Farmalusa Farmácia e Manipulação, para a gente falar sobre produtos manipulados e também todos os produtos disponíveis, né, na Farmalusa Farmácia e também Manipulação. Né, Vinícius, bom dia.
6: Bom dia, Sandro. Bom dia, ouvintes da Rádio Sananduva. Então, hoje a gente veio apresentar algumas soluções aí que a gente tem desenvolvido para a população.
5: Muito bem, Clarissa, bom dia.
7: Bom dia, Sandro, e bom dia a todos os ouvintes.
5: Muito bem, a gente falou, né, farmácia e manipulação. Vamos começar falando só desse assunto, que não é só manipulação, também é uma farmácia completa, né?
6: Exatamente. Vinícius? Temos toda a parte de drogaria. A manipulação também, hoje em dia a gente tem praticamente todos os ativos que têm chegado para nós por prescrição. Também temos o programa Farmácia Popular, que é um programa que entrega medicamentos gratuitos para hipertensão, diabetes, fraldas geriátricas, então tem vários tipos de medicamentos gratuitos. Também a gente tem todos os descontos e convênios com laboratórios, descontos progressivos em canetas emagrecedoras. Então, a parte das canetas emagrecedoras, a gente trabalha com praticamente todas as marcas e todos os princípios ativos. E também pensando nesse público, a gente tem desenvolvido vários produtos manipulados para os efeitos colaterais das canetas emagrecedoras.
5: Muito bem.
6: Então, a gente tem toda a parte de drogaria e manipulação.
5: Além de perfumaria, cosméticos, exato, produtos de higiene e beleza,
6: inclusive,
5: né?
6: Inclusive manipulados cosméticos. Toda a parte de limpeza facial, hidratação, protetor solar. Toda a parte cosmética também a gente trabalha.
5: Muito bem, vamos trazer o que vocês têm na pauta hoje, né? Em produtos, né, Clarissa? Também contigo e com o Vinícius aí.
6: Isso, a gente hoje veio falar sobre dor. E tem muitas pessoas, principalmente de meia-idade, idosos, que já tomaram meio que de tudo e nada resolve. A gente desenvolveu um produto chamado Movix, que ele foi pensado para aquelas pessoas que vêm na farmácia e falam: bah, já tomei meio que de tudo, não sei mais o que fazer, eu não consigo mais descer a escada, não consigo mais vir para a cidade, às vezes mora num bairro um pouquinho mais deslocado, fica mais difícil de vir caminhando. Então o Movix, ele é pensado para esse tipo de pessoa. Ele tem cinco ativos. Um ativo é o PEA Bioactive. Ele atua bloqueando a dor no cérebro. Ele não deixa o cérebro mandar o sinal da dor. Aí tem mais dois anti-inflamatórios, que é a cúrcuma e a garra do diabo. E também o colágeno tipo 2, que ele ajuda na manutenção da cartilagem. Também tem a astaxantina, que é um antioxidante. Então ele age em várias causas da dor. Ele é pensado realmente para aquela pessoa que já tomou de tudo e não resolve, sabe? É uma formulação bem completa, com muita miligramagem dos produtos, não é nada pouco. A gente pensa em realmente resolver essa questão da dor com esse produto.
5: Muito bem, né, Clarice? Você é responsável pela manipulação também, né?
7: Sim, sou a responsável. A gente começou, antes de montar todos os produtos, a gente vê principalmente a queixa das pessoas para poder trazer algo que vai contribuir. O Movix veio com essa ideia e o composto para articulações também. Às vezes as pessoas perguntam, tá, mas e a diferença entre um e outro? Como o Vini falou, o Movix, ele é mais focado realmente na questão da dor. Então não vai ser só numa articulação, às vezes até mesmo dor nas costas, aquela dor onde o paciente já tomou muita medicação. E o composto para articulação, a gente é o nosso top 1. Quem começa a tomar diz que não para, porque vê um resultado muito bacana. Ele tem a boswellia serrata, que é um anti-inflamatório natural. Então, para aquelas pessoas que costumam sentir dor e vão direto num anti-inflamatório comercial, muitas vezes ele traz a questão de prejudicar o fígado, até mesmo o estômago. Então, a boswellia vem para substituir. Ela é um anti-inflamatório natural, utilizado principalmente para quem tem artrite, artrose. As pessoas veem bastante diferença. Ele tem também o MSM, que ele é um derivado do enxofre, que ele vai ajudar na questão da lubrificação juntamente com o ácido hialurônico. E o colágeno tipo 2, que vai ajudar na manutenção ali da cartilagem. Então, pessoas que têm problema de articulações, dores, até inchaço, ou dá aquele estralinho quando vai movimentar, o composto de articulações é indicado.
5: Muito bem, tem estes e demais produtos manipulados, né, Vinícius?
6: Exato. A gente tem falado bastante sobre dor, porque é uma queixa assim, muito comum na farmácia. Muita gente vem procurar solução para dor. E a pessoa sofre com isso, né? Então, a gente fez tudo isso pensando. E ainda pensando nisso, a gente montou a fórmula do Cartilagem Plus, que são dois ativos até bem conhecidos. Tem vários médicos que nos enviam prescrição desse produto. Então, a gente resolveu ter ele já pronto, a pronta entrega para os clientes, que é a glucosamina mais condroitina. São dois componentes que ajudam. A glucosamina ajuda na formação dos componentes da cartilagem, então ajuda a recuperar aquela pessoa que tem desgaste, que fica estralando as juntas, que tem dor na junta também, vai ajudar bastante. E a condroitina, que ajuda na manutenção. Então um forma e o outro mantém. É uma combinação muito completa. Esse vem em pó, diferente do Movix e o composto para articulação, que são em cápsulas. Esse é em pó, vem com a medida dentro. A pessoa toma uma medida de manhã cedo, misturado na água, e aí esse é o tratamento. O pote dura um mês.
5: Muito bem, né, Clarissa?
7: Tem a opção também, esse ele vem com sabor, então se torna até mais prático e até a pessoa tem mais adesão ao tratamento. A gente tem disponível no sabor de laranja, abacaxi e limão, e eles são todos sabores naturais. A gente preza muito por uma manipulação mais natural, né, ali que aqui na farmácia.
5: Muito bem, produtos para dores na farmácia de manipulação, produtos manipulados também com prescrição médica também, né?
7: Isso, a gente tem toda a parte dos produtos que a gente fala acabados, que estão à pronta entrega, mas a gente também manipula principalmente a partir de uma prescrição médica, que é aquela pessoa que foi, consultou e já tem uma orientação direcionada, mas também fizemos, caso as pessoas tenham interesse, a gente faz o atendimento farmacêutico. Então, se a pessoa chegar com uma queixa, a gente faz toda a anamnese, tenta entender e busca ver o que a gente pode estar prescrevendo e indicando para essa pessoa.
5: Personalizado, né?
7: Personalizado,
5: a minha receita. É, Vinícius, mais alguns produtos para dor?
6: Isso. Agora a Clarissa vai falar sobre o Moving Test. Tinha ficado combinado de cada um falar isso. Então vou passar para ela.
5: Vamos lá,
7: a
5: então,
7: gente
5: Clarissa.
7: Agora sai da dor e fala de uma questão que hoje também a gente vê que é um problema, né? Que é a questão de intestino. Então, até mesmo o Vini comentou que a gente tem as canetas emagrecedoras, a gente desenvolveu alguns produtos que vão ajudar. E o Moving Test, ele veio com essa ideia, principalmente para aquele público que tem muita constipação, ou até mesmo tem o costume de usar laxante seguido. Então, é uma forma que o intestino está dando um sinal que ele não funciona direito. Então, o Moving Test, ele é a combinação de fibregum, psyllium e inulina, que são três tipos de fibras, que eles vão ajudar na questão da motilidade. Então, ele não vai ter aquela ação laxante, mas ele vai fazer com que o intestino ele comece a trabalhar sozinho e comece a trabalhar todos os dias. Então, as pessoas que usam, até estão em processo de emagrecimento, usam as canetas, às vezes pode ocorrer uma alteração no intestino. Então, o Moving Test, ele vem para auxiliar e ele é em pó, então a pessoa dilui em água, né? E é importante também ressaltar a importância da utilização de água, o consumo de água quando for utilizar tanto o laxante quanto o Moving Test, por conta que, é, como são fibras, a gente precisa aumentar também a quantidade de água.
5: Muito bem, né? Produtos de extrema qualidade, né? Manipulados da Farmalusa, farmácia e manipulação.
6: Exato. 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
5: Muito bem, obrigado pela participação, pela parceria, né, Líder Farma, Farmalusa. 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
7: Isso, Sandro, e também a gente queria aproveitar o momento aqui para falar que a gente está com vaga aberta para o laboratório de manipulação. Então, o pessoal pode estar enviando o currículo no número que o Vini falou agora. A gente está procurando, então, a vaga é não só para o laboratório, mas também para a parte da drogaria. Mas o foco principal será no laboratório.
6: Inclusive, além de enviar no telefone que eu passei, pode enviar pessoalmente, vir ali na farmácia para conversar.
5: Isso.
6: A gente ainda tem um período aí que a gente está recebendo currículo para análise.
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5: Muito bem, obrigado, Clarissa, pela participação.
7: Muito obrigada, Sandro.
5: Obrigado, Vinícius.
6: Muito obrigado, até a próxima.
5: Muito bem, obrigado pela parceria de vocês também, Farmalusa, farmácia e manipulação aqui no centro de Sananduva, fazendo esse bate-papo, né, no Momento Saúde para você. Agora, 15, faltando para as 11, próximo bloco, o Edson traz para a gente informações direto aí do Cine, informações para a gente da nossa reportagem de rua. 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
8: 22 graus em Sananduva.
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13: Seis minutos para as 11 horas da manhã, 6 para as 11, até as 11h30 tem Estúdio Atualidades aqui na programação da Sananduva FM, a rádio que todo mundo ouve na sua manhã de quinta-feira. Tempo segue nublado, né? 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E a gente vai trazendo informações da nossa reportagem de rua, direto aí do Cine, com o nosso colega Edson, no oferecimento do Calmedor, Ansiomax e Xarope Gabiru nas melhores farmácias, Escola de 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Edson, traz pra gente informações então.
14: Muito bem, de volta mais uma vez com a Unidade Móvel. E a cada 15 dias, vocês sabem que a gente vem diretamente aqui do Cine, né? Aqui em Sananduva, que tem como responsável pela pasta a Lisiane. E ela vai atualizando para a gente sobre vagas de trabalho ou se tem alguma novidade, né? E olha só, ela acabou de nos passar novamente que tem quase 100 vagas aí de trabalho aí no setor de produção de abates de animais. Basta vir aqui no Cine, que é em nossa cidade, que as vagas estão disponíveis, ela vai fazer o encaminhamento, né? Traz tua documentação, carteira de trabalho, traz sua identidade, currículo também, se você quiser deixar aí para outros setores, para outro tipo de vaga de trabalho, né? Deixa aqui com a Lisiane, que ela vai fazer todos os encaminhamentos necessários. Mas neste momento, ela nos passou que tem quase 100 vagas abertas de trabalho no setor de produção aí de abates de animais. Também acabou nos passando que, com relação aí ao encaminhamento seguro-desemprego, segue a modalidade que vem sendo feita nos últimos tempos e o maior número de encaminhamentos do setor aqui de seguro-desemprego tem sido feito através de pessoas que vêm de fora do nosso município. Então, bastante pessoal de São João do Ortiga, Cacique Doble, São José do Ouro, Ibiaçá, vem até Sananduva também, pai e filho, Maximiliano, até Machadinho. Então, esses são o pessoal que tem vindo encaminhar o seguro-desemprego, segundo a Lisiane nos passou há poucos instantes aí. 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Olha que bacana! 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
3: E o dólar sobe a R$5,02 e Bolsa reage com eleições e petróleo no dia, né? E Wall Street e Bolsas recuam com alta do petróleo e crise no Oriente Médio. E atualizando agora, nesse momento, né, as cotações, o dólar sendo cotado a R$5,01, o euro R$5,61, índice Bovespa subindo 0,68% a 205.683 pontos.

0: E Fundo Monetário Internacional alerta para riscos de energia, dívida e inteligência artificial no crescimento global. 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
0: Agora 11:04.
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1: Terceira e última hora do Estúdio Atualidades, 11:07. 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

0: Estamos trazendo informações do agronegócio neste bloco, né? Esse bloco do Estúdio Atualidades, começando esta terceira e última hora do programa. A Secretaria da Agricultura, Pecuária e Produção Sustentável e Irrigação, a SEAP, finalizou na quarta-feira ontem a vistoria do raio de 3 quilômetros do foco de gripe aviária em aves e subsistência de uma propriedade no município de Seubach. Foram 70 propriedades vistoriadas pelas equipes do Departamento de Vigilância e Defesa Sanitária Animal da SEAP e uma granja comercial no raio de 10 quilômetros, mas sem alojamento de aves. O diretor do departamento, ou a diretora, né, Rosane Colares, explicou que as equipes, né, vistoriaram as propriedades, conversaram com os produtores, fizeram um checklist com perguntas e uma inspeção clínica para ver as condições das aves. No raio de 3 quilômetros, em todas as propriedades vistoriadas, não houve nenhuma suspeita, nenhum registro. Assim, podemos dizer que o foco está encerrado, afirmou ela. Além da vistoria, as equipes do DDA também trabalharam em casas agropecuárias e na conscientização da comunidade. De acordo com ela, agora mesmo com o fim do foco, as equipes locais vão seguir mantendo o nível de atenção, fazendo vistorias nas propriedades. As exportações brasileiras de carne suína, produtos in natura e processados chegaram a 1,19 né, milhões de toneladas entre janeiro e setembro desse ano, crescimento de 6,2% em relação às 1,12 né, milhões de toneladas exportadas no mesmo período do ano passado. É informação da BPA, Associação Brasileira de Proteína Animal. Filipinas foram o principal destino da carne suína brasileira em setembro. E entre os destaques do mês também estão os embarques para a Argentina, que cresceram 73,8%, alcançando 7,31 mil toneladas. República Dominicana, com alta de 53%. Também o Peru, um avanço de 104%. África do Sul, um crescimento de 99%. A Malásia, mercado recentemente aberto para a carne suína brasileira, importou 1,91 mil toneladas em setembro. No levantamento das exportações por estado, Santa Catarina manteve a liderança em setembro com 64,4 mil toneladas, volume de 11,4% inferior a 72,7 mil toneladas registradas no mesmo mês de 2025. Na sequência, aparece em Rio Grande do Sul com 33,7 mil toneladas. Paraná, Mato Grosso, Minas Gerais estão seguindo a lista, né? Então, embarques suínos se aproximam de 1,2 milhão de toneladas. Mais alguns destaques do agronegócio e exportações brasileiras de frango cresceram 21% no ano. O índice cedeu sobre o período de janeiro a setembro, enquanto o volume foi 14% superior. Mercado de soja não engrena, mas uma região tem melhora nos preços. Comercialização segue travada no Brasil, enquanto Bolsa de Chicago recua e dólar avança, né, antes de novas sinalizações. E soja abre em baixa em Chicago nesta quinta-feira, com pressão do farelo e mercado à espera das vendas dos Estados Unidos. Grão recua cerca de 0,2%, farelo perde quase 1%, enquanto o óleo sobe. Milho e trigo também avançam nesta manhã. E o Brasil salta de 105 toneladas para quase 791 mil toneladas exportadas de sorgo entre janeiro e setembro. Muito bem, 11 horas com mais 13 minutos, vamos a Chapecó, Santa Catarina, conversar agora com o Matheus Chemes, especialista em liberação de recursos financeiros da Cotacom Investimentos. 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
0: Muito bem, 499-9917-0461. 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Temperatura 22 graus em Sananduva. A gente faz um intervalo e já retornamos com mais informações.
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6: 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E a temperatura?
0: 22,5 graus.
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1: 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E uma mulher de apenas 27 anos perdeu a vida após ser vítima de um ataque a facadas dentro de uma residência no bairro Atlântico, em Erechim. O crime ocorreu na noite de ontem e foi registrado pela Polícia Civil como feminicídio. A vítima, que já foi identificada pelas autoridades, seria natural da Venezuela. Chegou a receber atendimento médico, mas não resistiu à gravidade dos ferimentos. Segundo as informações policiais, a ocorrência teve início por volta das 21h40. Após o ataque, a mulher foi socorrida e encaminhada ao hospital, onde permaneceu sob cuidados médicos. Apesar dos esforços para salvar sua vida, a morte foi confirmada por volta das 3 horas da manhã desta quinta-feira. A Brigada Militar foi acionada para atender a ocorrência e conduzir um suspeito à Delegacia de Pronto Atendimento de Erechim. Após a apresentação do caso, a autoridade policial determinou a prisão em flagrante pelo crime de feminicídio. A Polícia Civil solicitou exames de necropsia e toxicológico e deverão contribuir para o esclarecimento das circunstâncias da morte. A investigação ficará sob responsabilidade da Delegacia de Proteção aos Grupos Vulneráveis de Erechim, que buscará esclarecer a dinâmica do ataque e as circunstâncias que levaram ao crime. O caso representa mais uma morte de mulher investigada como feminicídio e chama atenção para a gravidade da violência contra as mulheres. E a esposa do ex-presidente, o ex-ditador venezuelano, né, Nicolás Maduro, deveria voltar ao tribunal nesta quinta-feira, quando seus advogados pedirão a um juiz que a liberte da prisão e determine sua permanência em prisão domiciliar devido a problemas cardíacos. Maduro e sua esposa, Cília Flores, estão presos em Nova York desde o início de janeiro, quando forças americanas os capturaram em sua residência em Caracas durante uma operação realizada no meio da madrugada. Ambos se declararam inocentes em um processo criminal aberto inicialmente há 6 anos contra eles e diversos outros conspiradores, né? Eles podem ser condenados à prisão perpétua, né? Caso sejam considerados culpados de integrar uma conspiração para enviar cocaína aos Estados Unidos. Seus advogados pediram que o processo seja arquivado sob o argumento de que os dois possuem uma imunidade por serem o líder e a primeira-dama de um país estrangeiro. Os advogados de Flores, de 69 anos, também argumentaram que ela sofre de problemas cardíacos que não podem ser tratados adequadamente na prisão e que, em vez disso, poderia ser autorizada a morar em uma residência em Nova York sob vigilância 24 horas por dia. Rios seguem acima da cota de inundação em meio a novo episódio de chuva no estado. Rio Uruguai sobe em Uruguaiana e Itaqui, enquanto Jacuí e outros pontos da bacia do Uruguai apresentam, né, sinais de estabilização ou recuo. E chuva forte em Porto Alegre no começo da manhã desta quinta-feira, acompanhada de vento moderado, precipitação surpreendeu moradores na capital. Próximo bloco a gente atualiza mais uma edição da Previsão do Tempo. 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
1: Ok, Carol, obrigado pela participação. Carol Multiloja, para o Dia da Criança, muitas opções em brinquedos, em presentes. 11h27, Sarandúva FM, a rádio que todo mundo ouve. Logo mais ao meio-dia e 5 tem o Jornal RSA News. E amanhã, sexta-feira, inicia novamente o horário político gratuito e obrigatório nas emissoras de rádio e televisão para o segundo turno das eleições 2026.
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1: Para hoje temos em torno de 2 a 4 milímetros de chuva para esta quinta-feira, né? Mínimas hoje foram em torno de 13 a 15, máximas podem chegar aos 25 graus. Para amanhã, sexta-feira, início e final de semana de tempo nublado chuvoso, de 20 a 25 milímetros. Sábado, final de semana também com chuvas de 15 a 20, domingo também chuvoso de 10 a 20 milímetros. Mínimas vão ficar em torno de 16, máximas de 18 a 22 graus aí para o final de semana também. E já adiantando para você que a meteorologia está prometendo na próxima semana, né, segunda-feira, feriado, indo até o outro final de semana, semana toda de tempo nublado e chuvoso, né? É o fator El Niño atuando no sul do Brasil. 11h29, temperatura agora em Sarandúva está em 22 graus.
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1: Vamos encerrando o programa de hoje, Estúdio Atualidades, desta quinta-feira. Amanhã a gente retorna a partir das 9 horas da manhã com muita notícia, muita informação, música, entrevistas, enfim, para você ficar na melhor companhia nas suas manhãs e muito bem informado, né? 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Logo na sequência tem o programa do Sintraf, Sindicato dos Trabalhadores da Agricultura Familiar de Sananduva, né? Meio-dia e 5 tem Jornal RSA News e eu retorno às 5 horas da tarde na Voz do Pampa. Fica um abraço, Sandro. Um ótimo almoço, uma ótima quinta-feira para todo mundo.

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2: 11h44,
3: 23 graus.
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9: Nossa saudação a você que acompanha sempre aqui às quintas-feiras o programa do nosso sindicato. De acordo com o calendário biodinâmico, hoje segue dia favorável para semear, transplantar e manejar as plantas destinadas à produção de frutos e sementes. Hoje podemos pensar no tomate, na ervilha, pepino, abóboras, feijão, milho e tantas outras culturas. Já para sexta, sábado e domingo, aí o dia é favorável para as raízes. De imediato falando, você que pediu para que o sindicato encaminhasse a tua declaração do Imposto Territorial Rural, a gente agora solicita que todos retirem os seus documentos, né, e guardem aí na propriedade. Temos ainda uma boa quantia para ser entregue. Qualquer momento aí que vem para a cidade, enfim, passa aqui na entidade e retira o seu ITR. Já para quem tem interesse na semente de aveia de verão, então temos à disposição ainda um pouquinho de semente. Está na finaleira, mas ainda tem um pouquinho à disposição. Falar também no programa de hoje, né, que teve uma jovenzinha de aniversário essa semana, né, no dia 5 de outubro. É a nossa Constituição Federal, 38 anos, que ela foi promulgada. Ela traz presente, né, os poderes da nossa União, independentes e harmônicos entre si, o Legislativo, o Executivo e o Judiciário. Essa Constituição de 1988 é a lei suprema e fundamental do Brasil, promulgada então em 5 de outubro de 1988 e conhecida como Constituição Cidadã, por consagrar os direitos civis, sociais e políticos após aí o período de ditadura militar. E por que a gente sempre fala dessa Constituição Cidadã? Exatamente porque ela foi constituída após um período difícil da ditadura, mas que também ela trouxe um grande movimento da sociedade civil organizada do nosso país, do qual a minha geração se orgulha bastante de ter feito parte deste processo. Porque no período aí, quando éramos jovens, período de 86, 87, que foi o período que antecedeu a Constituição de 88, foi feito um amplo trabalho de discussão junto às comunidades, aqui no município de Sananduva também, com cartilhas, livretinhos que explicavam da última Constituição para esta, o que, que nós queríamos que essa lei maior trouxesse em termos de direitos. Direitos da educação, que até então não tínhamos, né? Ou você pagava ou você não tinha acesso. Direito à saúde, quem não lembra aí do período que a gente precisava para socorrer um familiar, se desfazer de alguns bens, né? Para poder socorrer um familiar no cuidado da saúde. E uma grande conquista também da Constituição de 88 foi o tema da aposentadoria. Especialmente para nós do meio rural. Aposentadoria da mulher, aposentadoria do homem. Quem não lembra que antes era só meio salário mínimo e para o homem. Então, por isso Constituição Cidadã. Porque ela veio exatamente para consagrar e para nos incluir na lei. Enquanto população do nosso país. Né? Então, a gente a defende, sim, nesse sentido. Porque fizemos parte desse processo e, a partir dela, garantimos vários direitos como esses que eu citava e tantos outros, né? A própria questão do trabalho, do direito ao trabalho e assim por diante, trabalho digno, né? E como o nosso país é uma república federativa, ela tem aí indissolúvel os três poderes, Estado, municípios e o Distrito Federal, né? E ela garante também, num dos seus fundamentos, a soberania, um tema tão atual quando a gente vê grandes potências querendo botar a mão na nossa riqueza, querendo determinar o que, que o Brasil deve fazer, né? A questão da cidadania, que eu comentava anteriormente, a dignidade da pessoa humana, valores sociais do trabalho e da livre iniciativa, e também o tema do pluralismo político. Vários partidos com suas organizações, com suas ideias. E são poderes separados, né? O poder é exercido pelo executivo, legislativo e judiciário. E esses três poderes, ele atua de forma independente e deveria ser harmônica. A Constituição garante que seja independente e harmônica, né? E quem é o guardião da Constituição seria o Supremo Tribunal Federal, enquanto corte máxima encarregada de zelar ali pelo cumprimento do texto constitucional. Estamos agora num período vendo aí algumas posições, né? Tem uma turma aí dizendo que quer mudar a Constituição Federal. Dizia dos seus 38 anos, que a recém ela completou, e tem um pessoal aí dizendo que vai mudar a Constituição. A pergunta é, vai mudar o quê? É? E a favor de quem? Porque se for para melhorar, somos favoráveis. Agora, precisamos esclarecer essas coisas, porque senão a gente cai no conto do vigário, por assim dizer. Falar também no programa de hoje, então, sobre ontem, um momento importante aqui na nossa entidade, recebemos aí a visita dos vereadores mirins. E esse é um tema sempre muito rico, né? Muito importante da gente dialogar quando a gente vê esses movimentos da juventude, né? Que vem vindo, que vem se interessando pela política, que vem se interessando pela organização dos municípios e assim por diante, né? Então, esses vereadores mirins que estão num trabalho bonito acontecendo aqui no nosso município, eles estavam acompanhados pela advogada Elaine Risse. A Elaine, que é uma assentada da reforma agrária e que integra a direção aqui do nosso sindicato. E também pelo vereador Miguel Paese, presidente da Câmara de Vereadores aqui do município de Sananduva. Eles estavam circulando em algumas entidades e apareceram aqui no nosso prédio também. Foi feita uma conversa com a cooperativa de habitação, foi feita uma conversa com a cooperativa agroecológica, a Copvida, e com nós aqui do nosso sindicato. Né? Então, um momento rico, importante, que aproveitamos amanhã de ontem também para conversar sobre os 60 anos da nossa entidade, o trabalho que a gente está fazendo na questão da produção e na defesa dos direitos. E outra entidade que esse mês também está de aniversário é o nosso sindicato. Então, este mês, o sindicato completando aí 61 anos de história. Mais de 6 décadas, nossa entidade se consolida a atuação no tema da representação e na defesa dos direitos das famílias agricultoras, contribuindo sempre aí para o fortalecimento da agricultura familiar e para o desenvolvimento do meio rural. Fundado então lá em 1965, nosso sindicato ele atua conjunto com outros sindicatos, com outros agricultores aqui do estado e leva as demandas das famílias aos espaços de debate e decisões. Nossa entidade é marcada aí por uma participação em debates, conquistas relacionadas a políticas públicas, crédito rural, previdência social, habitação, comercialização, sucessão rural, juventude, meio ambiente, saúde e qualidade de vida do campo, entre outras pautas aí que impactam diretamente a vida das famílias agricultoras. Então, mais do que um mês que celebremos datas, enfim, ao lembrar o aniversário do nosso sindicato, aqui também trazemos a continuidade dessa história que ela foi construída, então, coletivamente por dirigentes sindicais, por lideranças, por famílias agricultoras, que ao longo dessas décadas ajudam a fortalecer o movimento sindical e a agricultura familiar aqui do nosso estado. Momento de reafirmar, então, o nosso compromisso enquanto entidade com as famílias. Uma história aí construída por muitas mãos, com luta, participação e compromisso. Sempre aí buscando, então, melhor condição para quem vive e trabalha na agricultura. Fortalecendo, portanto, a representação sindical e trabalhando pela valorização e permanência das famílias do meio rural. Um abraço a você que nos acompanhou. Semana que vem estaremos aqui novamente. Até lá.
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14: Bom dia! O informativo Vicarco chega no seu rádio com as atualizações de hoje do mercado de grãos. Preços da soja abriu registrando uma leve alta na Bolsa de Chicago. O mercado segue atento à colheita da lavoura nos Estados Unidos e também à demanda pelo grão da China. O milho, na contramão da soja, abriu a sessão de hoje de forma estável com leve viés de baixa no mercado, que também segue aí atento aos números da colheita da nova safra lá nos Estados Unidos. O trigo em baixa abriu a sessão de hoje na Bolsa de Chicago, mantendo preços firmes aqui no mercado interno.
15: Preços de balcão também seguem firmes com viés de alta neste momento. Dólar cotado a R$ 4,98, baixa de 0,5%. No balcão, soja sendo praticado na manhã de hoje a R$ 143 a saca. Milho R$ 65 e o trigo R$ 77 a saca. Essas eram as atualizações dos preços de mercado para hoje. A todos um bom dia e até a próxima edição.
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2: Diretamente aqui no ginásio Victor Camusato, no Departamento de Desportos do nosso município, que tem como coordenador da pasta o Josimar Sauer, para a gente atualizar sobre o esporte municipal. E não é pouca coisa, não. Josi, bom dia, seja bem-vindo.
3: Bom dia, Edson. Bom dia, Sandro. Bom dia a todos os ouvintes da Rádio Sananduva. Mais uma vez, para nós, é um prazer estar aqui falando um pouco dos trabalhos realizados aqui pelo Departamento de Esportes nesse ano de 2026.
2: Perfeito. Josi, a gente sabe que o Departamento de Desportos trabalha em prol não só de um esporte, mas de vários, né? E agora englobando também o pessoal aqui do urbano, aqui da cidade, e também o pessoal do interior, né? Do setor rural. Vamos começar a falar aí do Rural de Bochas, que não deixa de ser uma retomada, uma novidade aí para o pessoal do interior.
3: Perfeito, Edson. A gente já vinha há bastante tempo pensando em fazer algo voltado para os nossos amigos, para o público rural do nosso município, que a gente sabe que no nosso municipal de Bocha a gente trabalha com 4 trios por equipe. Esse não, a gente fez trio normal e daí escreve quantos trios quiser. Então a gente teve a felicidade e tivemos 11 times inscritos de várias comunidades rurais do nosso município, então a gente agradece eles pela adesão, pela participação, que a gente sempre diz que nada aconteceria sem eles aderiram à ideia de fazer o campeonato acontecer. Então, tivemos aí 11 times, rodadas definidas nas terças e quintas-feiras. Então, ontem já tivemos a primeira rodada rural, já tivemos aqui a entrega das súmulas de algumas partidas também. Então, somente agradecer a parceria e, sem dúvida, vai ser um grande campeonato que, se Deus quiser, a gente vai conseguir bater o martelo para fazer todo ano.
2: Olha que bacana. Agora falando do modo geral, tem pessoal do interior e também da cidade que gosta do esporte, que é o vôlei, né? Como é que está o campeonato de vôlei misto?
3: Edson, a gente sempre falou que a nossa ideia era tentar olhar para todas as categorias e esse ano a gente conseguiu abrir nosso leque de competições fazendo mais uma vez o vôlei. Então a gente optou por fazer o vôlei misto, pensando que talvez se a gente fizesse só o masculino e só o feminino, daria pouco time. Então a gente juntou, fez um misto para ver como é que ia ser. Tivemos aí 7 times inscritos, então vai dar para fazer um campeonato bem bacana, onde a gente vai fazer jogos nos finais de semana, aí nos domingos, e adequando a tabela para a realidade dos times aí, que ficou mais fácil jogar no final de semana. Então a gente teve esses 7 times inscritos, onde a gente dá o pontapé inicial aí, a mãozada inicial, né? A primeira sacada aí no dia 18/11, a partir das 14 horas, 7 jogos aqui no nosso ginásio Victor Camusato. Então, obrigado pela parceria aí de todos os times que se inscreveram também para o vôlei misto.
2: Perfeito. E já é Outubro Rosa, né, Josi? As atividades, a gente sabe que Outubro Rosa, você tem um foco especial voltado aí para as mulheres, digamos assim.
3: Exatamente, Edson. A gente sempre fala que a gente entende a importância do esporte juntamente com a saúde do corpo, né? O corpo em movimento é um corpo mais saudável. Então a gente já começou também aí os trabalhos com o Outubro Rosa de Bocha para mulherada, onde a gente teve 17 times inscritos aí para o nosso Outubro Rosa de Bocha feminino. Agradecer a mulherada aí que já está se organizando, já começou os trabalhos aí também. As rodadas vão ficar quarta e sexta, então já tivemos o pontapé inicial também aí na Bocha. Temos também agora dia 10, no sábado, que está por vir, o pádel e o vôlei de areia, quarteto, né, que vai acontecer lá no pádel. Então essa parceria de pádel aí e Departamento de Esporte funcionou muito bem, agradecer eles pela parceria, e estamos rodando aí, então, mais uma edição do Outubro Rosa para a mulherada do nosso município.
2: Perfeito, vale lembrar que esse tipo de atividade, essas promoções realizadas pelo teu departamento, que você comanda, é tudo gratuito.
3: Exatamente, Edson, o Outubro Rosa ele é feito também em parceria com o Gabinete da Primeira Dama, onde não tem custo nenhum aí para

0: para as mulheres que vão jogar a bocha. O pádel, como ele está organizando o pádel e o vôlei, eles organizaram um valor de inscrição para poder organizar melhor lá, mas tudo direcionado a eles, então. Então são essas parcerias que fazem as coisas acontecerem, né? Então a gente só tem a agradecer e desejar para a mulher aí um excelente Outubro Rosa, né?
1: Perfeito, mas já o Outubro Rosa, né, já está a pleno vapor, mas não dá para esquecer o Novembro Azul, que é logo ali, já estamos aí praticamente fechando 10 dias já do Outubro Rosa, e o Novembro Azul já vem na sequência.
0: Exatamente, Edson, já temos aí definido no dia 29/11, fomos procurados aí para mais uma vez fazer uma parceria lá com a sede do Juventus, então aderimos à ideia, e no dia 29/11, no domingo, que o Novembro vai ser bem atropelado com bastante coisa, então a gente vai fazer no domingo. Teremos torneio de pênalti, torneio de 48 e o primeiro torneio de truco organizado aí em parceria com os Macanudos aqui de Sananduva. Então agradecer a gurizada aí, que mais uma vez as parcerias com o povo sananduvense está dando resultado para nós fazer mais competições.
1: Perfeito. Para a gente encerrar, vamos falar do Municipal de Bochas, que o pessoal tá no aguardo aí.
0: Exatamente, Edson, aí temos as finais definidas, né? Então dia 11, agora domingo, o primeiro jogo da final lá no Santa Polônia, Santa Polônia e Ouro Verde, e no dia 18 o jogo da volta aqui no Ouro Verde e Santa Polônia, finalizando mais uma edição do Campeonato Municipal de Bocha do nosso município.
1: Perfeito, mais alguma colocação, algum detalhe que você queira reforçar, por gentileza?
0: Edson, só agradecer o espaço, dar mais uma reforçada para o pessoal que quer participar e praticar as suas atividades físicas. Temos os ginásios aí lá do São Cristóvão, Benjamin Brusco, com horários disponíveis. Então nos procurem, vamos fazer o possível para encaixar os horários para atender a demanda de vocês. Você pode ver que temos bastante coisa rodando, então se alguém chama e às vezes a gente demora para responder, a gente pede desculpa, mas a gente fica à disposição, como a gente sempre falou, portas abertas. Edson, agradecer a tua parceria de sempre, de estar aqui nos entrevistando, dando espaço para nós falar, te desejar uma ótima quinta-feira e um ótimo feriadão aí que está vindo para todo mundo.
1: Diretamente aqui no ginásio Victor Camusato, no Departamento de Desportos do nosso município, que tem como coordenador da pasta o Josimar Sauer, para a gente atualizar sobre...
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3: A Justiça Federal determinou que o Ministério da Educação, MEC, apresente informações e processos que embasaram a autorização de cursos de medicina no Rio Grande do Sul nos últimos 5 anos. Isto foi resultado de uma ação do Conselho Regional de Medicina do Estado, CREMERS, contra a abertura desenfreada de cursos de medicina e em defesa da qualidade do ensino médico. O vice-presidente do CREMERS, Eduardo Neubart Trindade, detalha a ação do Conselho na Justiça Federal.
4: O CREMERS vem identificando inúmeros aumentos de vagas, não apenas novas faculdades sendo criadas em locais sem condições, sem capacidade técnica e estrutural para novos cursos, mas nós temos dificuldades, alguns cursos têm aumentado de forma exponencial suas vagas. Sim, também tem um aumento nas suas estruturas para comportar esse aumento de vagas. Então nós nos vimos obrigados a entrar numa ação, no caso, contra o MEC, para o MEC fazer a sua função, que é fiscalização das escolas médicas.
3: Eduardo Neubart Trindade também ressalta por que é importante a formação de profissionais de saúde ocorrer em ambientes com a estrutura adequada.
4: Formar mal médico gera um grave risco para toda a sociedade. E é quase um risco, muitas vezes, silencioso, porque ele vai atender mal um paciente, às vezes não se consegue. Nós temos uma população tão grande, no estado do Rio Grande do Sul, mais de 11 milhões de gaúchos, que a gente não consegue nem, às vezes, detectar onde estão as falhas. Mas formando mal médico, vai ter 30, 40 anos de carreira, o risco para a sociedade é muito grande. Então nós temos que ter muito cuidado. Mas temos muito mais faculdades de direito do que faculdades de medicina, sim, mas os riscos inerentes a um profissional, de um médico mal formado, são muito maiores que eventualmente da ampla gama de opções que um bacharel em direito pode assumir.
3: Ainda segundo informa o CREMERS, atualmente 20 cursos de medicina operam no Rio Grande do Sul. Nos últimos 6 anos, 9 faculdades foram abertas. Agência Rádio Web, produção e reportagem, Diego Abrião.
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5: 3 homens foram condenados por extorsão e tortura praticados contra uma vítima em Caxias do Sul, na Serra Gaúcha. As penas são de 16 anos e 8 meses, 12 anos e 13 anos e 3 meses de reclusão, todas em regime inicial fechado. A sentença é do juiz Rudolf Carlos Reitz, da terceira vara criminal da comarca de Caxias do Sul. O crime ocorreu em maio de 2025 durante uma cobrança relacionada a uma dívida de agiotagem. Segundo a denúncia, Nedir Camargo dos Santos e Alisson Ferreira da Silva abordaram a vítima e a obrigaram a entrar em um veículo. Ela foi levada para um local isolado, onde teve as mãos amarradas e sofreu agressões. Conforme a sentença, Nedir foi considerado responsável pelas agressões, enquanto Alisson participou da abordagem e da condução da vítima e filmou a violência. Já Gessé Pedroso foi apontado como mandante da ação. A vítima relatou ter sofrido golpes e choques elétricos, além de ter perdido a consciência. Após as agressões, precisou de atendimento médico e levou cerca de 20 pontos na cabeça. Ela também ficou aproximadamente 20 dias sem poder trabalhar. As imagens das agressões foram localizadas no celular de Nedir. A investigação também analisou mensagens trocadas entre os envolvidos que indicaram a participação de Alisson e a ligação de Gessé com a ação. Um quarto acusado foi absolvido por insuficiência de provas. Além das penas de prisão, o juiz fixou indenização mínima de R$50 mil à vítima, a ser paga solidariamente pelos condenados. Cabe recurso. Com informações do Tribunal de Justiça do Rio Grande do Sul, Jean Costa.
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6: Mulheres podem acessar gratuitamente atendimento em saúde mental pelo SUS sem precisar sair de casa. O serviço é voltado para mulheres em situação de violência e para aquelas que cuidam de familiares com deficiência, transtornos do neurodesenvolvimento ou doenças raras. A iniciativa faz parte do programa Agora Tem Especialistas em Saúde Mental para Mulheres e oferece até 100 mil teleatendimentos por mês em todo o país. Para acessar o serviço, é preciso entrar no aplicativo Meu SUS Digital com a conta gov.br, clicar em Mini APs e selecionar Acolhe Mais. Agora tem especialistas em saúde mental para mulheres. Após o cadastro, a equipe entra em contato em até 24 horas para agendar a consulta. O atendimento ocorre de segunda a sexta-feira, das 8 da manhã às 8 da noite e aos sábados, das 8 da manhã às 2 da tarde. Nos casos de violência, a equipe avalia os riscos e as necessidades da mulher. Podem ser realizadas até 10 sessões, com possibilidade de novo ciclo quando necessário. Após o acompanhamento, a paciente pode ser encaminhada para serviços da rede local, como os Centros de Atenção Psicossocial, os CAPs. Em situações de risco imediato, a orientação é procurar o SAMU pelo 192 ou a Polícia Militar pelo 190. Da Agência Rádio Gov em Brasília, Claudimário Carvalho.
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7: O Ministério da Educação vai abrir no dia 26 de outubro as inscrições para as vagas remanescentes do FIES, o Fundo de Financiamento Estudantil, referentes ao segundo semestre de 2026. As vagas são aquelas que não foram preenchidas durante a seleção regular do programa. As inscrições poderão ser feitas até o dia 3 de novembro por meio do Portal de Acesso Único do Governo Federal. O resultado está previsto para 16 de novembro. Para participar, o estudante precisa ter feito o Enem a partir de 2010 e ter alcançado média mínima de 450 pontos. A nota da redação não pode ter sido zero. Também é exigida renda familiar bruta mensal de até 3 salários mínimos por pessoa. Metade das vagas será reservada ao FIES Social. Nessa modalidade, podem concorrer candidatos inscritos no CAD Único com renda familiar de até 0,5 salário mínimo por pessoa. Segundo o MEC, os estudantes enquadrados no FIES Social poderão solicitar financiamento de até 100% dos encargos educacionais. Uma das novidades dessa edição é uma etapa de verificação da frequência mínima exigida no curso escolhido. As instituições de ensino deverão confirmar se o estudante tem condições de acompanhar as atividades acadêmicas ainda nesse semestre. De acordo com o calendário divulgado pelo MEC, a validação das...
2: 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Após o intervalo, voltamos com mais informações. 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
11: Eu sou Humberto Ferretti e esse é o Giro Rural. O preço da soja caiu nos últimos dias dentro e fora do país. Dados do CPEA indicam que a saca foi negociada em Paranaguá, pouco abaixo dos R$ 160,00. O movimento de queda veio após uma forte alta registrada em setembro e foi puxado pelo aumento da oferta global, com o avanço da colheita no hemisfério norte. Aqui no Brasil, porém, o fato de ser período de entre-safra da soja, somado às preocupações com o impacto do El Niño nas lavouras, impede quedas maiores no preço. A safra brasileira de milho será maior no ciclo 25-26. Dados da Conab apontam uma alta de 2% para 144 milhões de toneladas na soma de todas as colheitas. A área de cultivo maior deve passar de 22 milhões de hectares. Porém, com um clima não tão favorável, o rendimento das lavouras pode encolher 1,4% para casa de 6 toneladas e 300 quilos. O Brasil produziu 1 bilhão 250 milhões de dúzias de ovos no segundo trimestre, portanto, entre junho e abril. O número representa uma alta de 0,8% na comparação com o mesmo período de 2025. Os dados foram divulgados pelo IBGE e mostram um avanço ainda maior de 2% em relação ao primeiro trimestre deste ano, ou seja, os meses de janeiro, fevereiro e março.
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13: Quinta-feira, com tempo instável e alerta de tempestade na região sul. No Rio Grande do Sul, o dia terá muitas nuvens, pancadas de chuva e trovoadas isoladas. Em Porto Alegre, a mínima de 19 e a máxima atinge 25 graus. O aviso de tempestade abrange a região metropolitana, a serra e a maior parte do interior gaúcho. Em Santa Catarina, a previsão indica muitas nuvens com chuva. Florianópolis registra variação de 19 e 23 graus. O alerta de perigo também atinge o oeste e a serra catarinense. No Paraná, o tempo fica com muitas nuvens e possibilidade de chuva isolada. Curitiba tem mínima de 16 e máxima de 26 graus. A região sudoeste do estado também está em alerta. O aviso de tempestade vale durante toda a quinta-feira, com risco de ventos fortes, queda de granizo e alagamentos. As informações são do Instituto Nacional de Meteorologia. Viviane Bessa, o tempo e a temperatura.
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14: Eu sou Humberto Ferretti e esse é o podcast Na Bola.
9: Os líderes do Brasileirão voltam a campo hoje pela 29ª rodada após a parada para a data FIFA e com uma situação curiosa. Muito torcedor do Palmeiras, segundo colocado, deve torcer para um rival, o Santos. Isso porque o Peixe recebe o líder Flamengo, 7h30 da noite no horário de Brasília. O Verdão, que soma 3 pontos a menos que o rubro-negro, recebe o Bahia, às 9h30, mesmo horário de Fluminense e Coritiba. A quinta-feira de Brasileirão ainda terá, às 8h, o duelo entre os Atléticos Paranaense e Mineiro. Ontem, o Corinthians entrou de vez na luta contra o rebaixamento. Ele perdeu o confronto direto com o Inter, fora de casa, por 2x1, demitiu o técnico Fernando Diniz e agora é o primeiro time fora do Z4, com 32 pontos. Um a mais que o Colorado, primeiro time da zona da degola. Depois do Inter, aparecem Grêmio e Remo, que ontem se enfrentaram no Mangueirão e empataram por 1-1. O Vasco venceu o clássico contra o Botafogo por 2-1 e subiu na tabela, mas ainda está ameaçado. O Mirassol, outro que luta para não cair, empatou por 1-1 fora de casa com o Red Bull Bragantino. O Vitória goleou a Chapecoense por 4-0. E o São Paulo, que levou 2-0 do Cruzeiro em Minas Gerais, está a 5 pontos da zona da degola e também segue com o sinal de alerta aceso.
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20: Meio-dia e 23.
21: 23 graus.
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1: Meio-dia e 42.
2: 23 graus.

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muito bem, muito bem. Olha o programa Tarde Demais, de volta no ar, por aqui na programação da 97, a rádio que todo mundo ouve. Comigo, Edson da Costa, até as 3 horas da tarde. Tem música, tem comunicação e informação no patrocínio da primeira hora. 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

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Bora que bora, meu povo! Até as 3 da tarde eu faço a companhia. Neste momento, o céu está totalmente nublado na querida e linda Sananduva. Já já eu estarei atualizando a previsão do tempo também por aqui. Vamos ver se vai se concretizar, né? A vinda da chuva deu uma caída agora para 2,5 milímetros de chuva para hoje, tá? Iniciamos um dia com 9,8, caiu para 2,5, mas o céu tá nubladíssimo. E a gente vai pegando a carona então e abrindo o primeiro bloco musical de hoje. 1:09, boa tarde.

0: Anthony Gabriel e mais um Agro Hit.
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0: É o Céu e Cantos, meu amigo. Morena Misteriosa, Anthony Gabriel, com João Nelore Texano, Bruto de Gosta, Guilherme Minuto Vagabundo Chora. Por aqui, claro, sempre a melhor programação, não é? Só o comecinho do Tarde Demais de hoje.
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0: E a GR 135 que liga Passo Fundo, passando pelo pedágio, direção ao trevo de Coxilha, Tapejara. Também direcionado a Sertão, Erebango, Estação, Getúlio até Erechim. Temos aí neste momento 4 veículos por minuto. E o trânsito é maior de veículos pesados. A 285 que liga Passo Fundo, Lagoa Vermelha e Ramificações. Direção à Vacaria também é maior de veículos pesados. Não tem alteração. Vamos dando uma espiada aqui na 470 que liga Passo Fundo. Ou melhor, Lagoa Vermelha, Barracão, divisa com Santa Catarina. Também o trânsito flui normal e é maior de veículos pesados. A 343, Sananduva, Cacique, São José, Barracão. É maior de veículos leves, o trânsito flui normalmente, não tem alteração. A 126, Sananduva, passando pelo trevo de Biaçá, em direção aí ao trevão da 285, que liga a Lagoa Vermelha também, flui normalmente, não tem alteração. E as demais rodovias, eu sigo monitoramento online. Algumas alterações estaremos repassando na hora para vocês.
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0: 22 graus.
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volta, meu povo. Vamos que vamos. 1h23, olha a sequência da nossa programação por aqui. E o céu da querida e linda Serranduba permanece nubladíssimo. E a gente segue com a melhor programação na sua tarde de quinta-feira. 1h23.

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0: Os atuais anjos, também Victor e Luan. Localiza aí, bebê! Gustavo e Denner, pobretão, Deus anui, quem é você? Seguimos por aqui, daqui a pouquinho tem Zé Felipe e Gustavo Lima.
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0: E o céu escureceu totalmente na nossa cidade nesse momento.
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0: Muito bem, vamos com a previsão do tempo atualizada por aqui. Mínimas em torno aí de 14 graus durante a madrugada, máxima poderão ultrapassar os 23. Temos neste momento aí 10 milímetros de chuva marcando para Sananduva, mas pode haver mudanças no decorrer do período. Para amanhã, mínimas de 18, máxima de 23 graus, 33 milímetros de chuva marcando para amanhã. E o sábado, mínimas de 18, máxima de 24 graus, 21 milímetros de chuva marcando para sábado. A meteorologia alerta que pode haver mudanças reais no decorrer do período.
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0: 25 faltando pras duas.
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0: Seguimos então nesta tarde maravilhosa. Olha, começou a se dissipar as nuvens, né? Será que a meteorologia vai acertar novamente a previsão do tempo e não teremos chuva? Hein? Tu tá louco, hein? Vamos que vamos, meu povo! 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Bora com mais música. 22 graus, né? 21 para as duas.
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0: Olha o João Carlos, passou por aqui na programação nesta tarde e cantou junto com o Corpo e Alma, né? Vilarizou. Maiara Maraíza, Mexidinho também, o Zé Felipe com o Gustavo Lima, esquece de me esquecer. É o intervalo comercial chegando por aí, mas tem esportes, né? Durante o bloco e daqui a pouquinho tem mais música.
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0: Vamos falando do Internacional. Olha, Batista diz que vitória dá fôlego na luta contra o Z4 e trata a Grenal como nova final. Vitória sobre o Corinthians dá ânimo ao time colorado, que terá dois confrontos diretos fora de casa nas próximas rodadas. Já no lado gremista, Grêmio sofre gol no fim, empate com o Remo e afunda mais no Z4 no Brasileirão. O Tricolor vencia até os 42 minutos do segundo tempo, mas perdeu chances e levou 1-1 no Mangueirão. E a torcida do Remo cobrou um pênalti não marcado pela arbitragem.

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Olha a hora, minha gente. Agora 9 minutinhos, 9 faltando para as 2. Temperatura 22 graus e o céu clareou, escureceu de novo. Minha nossa, será que agora vem?

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1: Pontualmente, 14h, a gente ficou por aqui com a primeira hora do programa, com São Francisco vestido azul. Hugo e Guilherme, ela já namora, DJ Bosco, Ana Castela, né? Não é pressa, é pressão. 97.7.
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Muito bem, vamos lá com as informações. Olha, a Receita começa a avisar quase 500 mil contribuintes que caíram na malha fina. Avisos serão enviados até 20 de outubro. Quem encontrar erro pode corrigir a declaração pela internet antes do eventual intimidade.

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legal, minha gente. Vamos lá para mais uma horinha de programa por aqui na rádio que todo mundo ouve. 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

0: e o coração pirou. Rogério Magrão e banda. Bruno Marrone, não recomendo também. Lubete. Dependência Química é o nosso primeiro bloco da segunda horinha por aqui na rádio que todo mundo ouve.
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seguimos por aqui, minha gente. 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

legal, gente. Olha o André Baigo, Casa 66, Rio Negro e Solimões, saudade de ex, os federais mil vidas, dirigindo Lorota.

0: Foi perdido o RG em nome de Yolanda Ferron Slung, nas proximidades da escola Amélia Lenze, grupo escolar em Serranduva. Encontra-se, quem encontrou, encontrar, entre em contato pelo fone 99997-5184. 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
0: 28 faltando para as 3.
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Que minha participação nesta tarde, olha, Jean Martinazzo na sequência, assumindo a programação da 97, e eu retorno amanhã às 6 da matina. Valeu, meu povo, até amanhã.

hoje foi esse dia. Sabe quando você termina um relacionamento e as pessoas não entendem o que você está sentindo? Aí você chega em casa e encontra a casa vazia. Sua única companhia nem é uma pessoa.

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Esse é o Marcos Ibellucci e a nova namorada. 15 horas e 6, boa tarde.

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Sarando VFM, esse é o Luan Pereira, fazendeiro aqui na tarde, 15 e 9.

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1: Esse é o Body Splash aqui na tarde. Neto Brito, Felipe Araújo, Luan Pereira. 15h15, break rapidão, já já tem informação. Nosso RSA News, notícia de hora em hora. Pra você que tá trabalhando aí nessa tarde, né, meu querido? Quintou, dia de TBT, né? Eita, nós, daqui a pouquinho vamos trazer um TBT pra gente recordar aqueles momentos gostosos da nossa vida, né?
2: Jesus amado.
1: Daqui a pouquinho, tô de volta.
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1: O presidente dos Estados Unidos, o Donald Trump, afirmou que considera inimigo quem utilizar a expressão inteligência artificial em vez de superinteligência. A declaração foi publicada na rede Truth Social, né? Mas Trump não explicou quais consequências poderiam ocorrer. Em setembro, o presidente assinou um decreto determinando o uso da nova expressão por órgãos do governo americano. A mudança também gera debate sobre a influência de empresários e investidores do setor tecnológico em um grupo de trabalho criado pela Casa Branca. O governo nega a existência de conflitos de interesse. A Defesa Civil do Rio Grande do Sul emitiu um alerta vermelho para risco de muita inundação no Rio Grande do Sul, né, no Rio Uruguai, em Uruguaiana, na fronteira oeste. O aviso foi divulgado na manhã de hoje e é válido até as 9 horas e 10 deste sábado. Aliás, desta sexta, perdão. A orientação é que a população procure informações junto à Defesa Civil Municipal e consulte o plano de contingência. Em caso de emergência, os contatos são a Brigada Militar pelo 190 e os bombeiros pelo 193.
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1: 22 graus.
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1: toda a região, estamos de volta! Na rádio que todo mundo ouve com você e pra você nesta tarde. Né, meu querido? 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Deixa eu trazer aqui, ó, até comentando, deixa eu até colocar minha trilha de volta aqui. Comentando sobre TBT, né? TBT não é somente tirar foto e postar no Instagram. TBT. Mas sim também recordar aquelas canções do passado, recordar a boa e velha infância, né? Aqueles momentos bons. E eu vou trazer aqui essa canção aqui, que fez muito sucesso na dupla Rick Render. Mil vezes cantarei. Boa tarde.

Muito bem, esse é o Gustavo Lima aqui na tarde, eu não iria. 97.7. Já já em sequência eu tô de volta e chove aqui na capital do salame. Daqui a pouquinho eu tô de volta, trazendo muito mais música boa na sua tarde.

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5: Olha a hora, 27, faltando para as 4. 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
5: Muito bem, de volta, 25 para as 4.
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5: 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Para a gente recordar o nosso TBT de hoje, César e Paulinho.

0: sala do VFM na 97 é bom demais. Te amar é o meu talento.
1: Te amar é meu talento.
0: É o Fred Fabrício. Difícil não falar de amor, Daniel. E ainda o César e Paulinho pra recordar o Se Eu Não Puder Te Esquecer. Daqui a pouquinho eu tô de volta.

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7: Na rádio que todo mundo ouve, 10 faltando para as 4, você pode se esconder de tudo, menos dos seus sonhos. 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Deixa eu pensar aqui, se você tem alguma indicação de alguma canção aí que te faz lembrar o passado, lembrar aquela pessoa especial, enfim. Opa, peraí. Aquela pessoa especial, enfim, aqueles momentos especiais da sua vida, manda aí. Também não é muito antiga, né, meu querido? Pelo amor de Deus. Manda aí aquela canção lá que te faz recordar o passado. Eu vou procurar uma aqui, deixa eu ver. Aquelas canções que faz a gente voltar pro passado para recordar o nosso TBT de hoje. É que a gente não posta nada, vamos largar um som aqui. Grande Emanuel, um abraço, meu querido. Obrigado pela audiência. Vou trazer sim, vou trazer. Ah, sim, essa daí é das boas, né? Eu tenho aqui, até tinha deixado programado a regravação, né? Essa foi regravada do cantor Ovelha, né? Sem você não viverei. Boa! 10 para as 4, boa tarde!

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1: Ah.

Esse Eduardo Costa, pontualmente 16 horas. Já, daqui a pouquinho eu tô de volta na sua tarde pra você, com você, meu querido. 10, 5 horas, tamo junto, tamo junto.

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8: Informações à tarde atualizando. O Fundo Monetário Internacional alerta que a economia global enfrenta riscos provocados pelos preços elevados da energia, pelo aumento da dívida pública, pelo crescimento dos investimentos em inteligência artificial. Segundo a diretora gerente da FMI, a Cristalina, os preços do petróleo permanecem próximos de 100 dólares por barril, pressionando a inflação e os juros. O FMI também afirma que a dívida pública global está no maior nível desde a Segunda Guerra Mundial e pode superar 100% do PIB antes de 2030. Outra informação, confederação empresariais manifestaram preocupação com a possibilidade de votação da PEC, que prevê o fim da escala 6x1. Segundo a confederação,

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2: 16:04.
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1: Muito bem, estamos de volta em toda a região. Na rádio que todo mundo ouve, com você e pra você até às 5 da tarde. 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

0: Na 97 é bom demais. Mariana Fagundes, amor daqueles. Gosto de café amargo. Que é pra recordar o nosso TBT de hoje, do Hugo e Thiago. Já em sequência, daqui a pouquinho eu vou trazer aqui uma canção da dupla Rock Rodrigo. Lá de 2017, 2016. Onde você está, fia? Daqui a pouquinho. 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

Vamos lá então, gente, estamos de volta aqui na sua tarde, 16h20, gente, olha a hora, olha a hora. 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Rock Rodrigo canta, onde você está?

2, 1. Na 97 é bom demais. Uns 10 do Atitude com Dilcinho. 16h30, pra gente recordar. Lá de 2014. Vamos passando os minutos. KLB.

0: Na 97 é bom demais, da sua tarde. Essa é linda, né, pra recordar aqui, vão passando os minutos. Do Kiko, Leandro e Bruno, KLB, lá de 2014. Daqui a pouquinho tem previsão do tempo. Não sai daí, não.
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0: 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Semana que vem vai chover direto agora, né? Princípio para já final de semana, em torno aí de 24 a 30 milímetros de chuva, a princípio. Para amanhã, sexta-feira, temperatura máxima em 23 graus, mínima 18, em 24 milímetros previsto. Para amanhã, pode chover o dia todo, né? Desde o decorrer da madrugada, manhã, tarde e noite.

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2: 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Estamos de volta, meu querido. Vamos lá. Sananduva. A rádio que todo mundo ouve, pra você, com você, de volta aqui na sua tarde, quintou, né? 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Boa! Temperatura 21 graus. Essa é pra recordar.

Na 97 é bom demais. Victor Léo para recordar. Água de Oceano, Chapa C com você.

0: Na 97 é bom demais. Esse é o João Bosco e Gabriel com Humberto e Ronaldo. Alô, ex-amor. 15 faltando para ir 5. Daqui a pouquinho tem Sandro Dalla Santa comandando a programação, líder da sua tarde da Voz do Pampa. Aqui na programação já já também tem indicadores econômicos, informação da tarde. Tem muita música boa para você. 15 minutos faltando para ir 5. Boa tarde.
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0: 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Na verdade, todas as moedas, exceto a criptomoeda do Bitcoin, que teve uma queda neste final da tarde. O dólar comercial operando com R$ 5,02 à sua venda. O euro, por sua vez, R$ 5,63. Já o dólar turismo teve um reajuste aí para R$ 5,21. O Bitcoin, a criptomoeda, com uma queda para 1,55% na venda, a R$ 411.920.
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0: 21 graus.
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0: Muito bem, de volta.
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0: Bora, meu querido. Para fechar mais uma edição, na sequência, Sandro Dalla Santa e a Voz do Pampa. Gente, com muita saúde e paz, amor do teu coração, beijo do JM. Até amanhã, tchau, tchau.

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4 da tarde. Estamos chegando com a voz do Pampa aqui na programação da Sanando VFM, né? Nessa tarde chuvosa, final de tarde chuvoso, né? De quinta-feira, hoje dia 8 de outubro de 2026. Na comunicação, na companhia comigo, Sandro, a partir de agora até as 19 horas, a gente fica juntos aí, mateando, contando os causos, né? E ouvindo a boa e autêntica música gaúcha. Então, te aproxega, serva teu mate e vamos a partir de agora até as 19 horas, então. Hoje, Dia Mundial da Visão, também Dia Nacional de Doação de Cordão Umbilical, 281º dia do ano. Estamos aí na 41ª semana, 77% do ano já se passou, né? Trote largo aí o 2026. Lua minguante até o dia 10, quando começa a lua nova. Tempo nublado e chuvoso. Temperatura nesse momento está em 19 graus e 3 décimos, né? 94% umidade relativa do ar. 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Também equipamentos de proteção, peças, acessórios, equipamentos, pneus e oficina mecânica no Salvador Motos. 17:07, vamos começar a programação de hoje. Luiz Barenco com Parção de Janeiro, né? Luiz Barenco e Marcelo Oliveira.

0: Tá aí o saudoso Iedo Silva, Chiquita e Luiz Marenco e o Marcelo Oliveira, comparsão de janeiro, né? Tá começado a Voz do Pampa de hoje, desta quinta-feira, de tempo chuvoso, né, moçada? 17 e 14.
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0: 19 graus.
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Aí 17h18, vamos seguindo com a voz do Pampa, sorvendo aquele mate e a moçada participando com a gente, né? O nosso WhatsApp está aí para você solicitar sua música e mandar seu chasque, né? 99673-0977. 17h18. Como é que tá aí nosso amigo Leandro Carra? É a moçada do LC Móveis Sob Medida e o Leandro Henrique. E também o Massimino. Também um abraço para a Mônica, da LM Confecções. Pessoal no bairro São Cristóvão acompanhando a gente, né? Bom final de tarde, moçada. O pessoal pediu aqui Dia de Chuva com o Walter Moraes. Vamos tracando nesse bloco. Antes, temos uma rancheira do saudoso Porca Véia. Baile. Anima.

0: Walter Moraes, dia de chuva. Porca Véia, baile animado, 17h27. Temos informações do agronegócio, mais uma edição aí do Momento Agro.
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0: Vamos atualizando as informações do agronegócio. O caso de gripe aviária em Selbac é considerado encerrado. Trabalho em torno da incidência do Alto Jacuí mobilizou equipes sanitárias que vistoriaram 70 propriedades vizinhas. Exportações de ovos crescem quase 30% em setembro e alcançam 2,7 mil toneladas. Embarques geraram 5,9 milhões de dólares no mês. Resultado acumulado reflete a base excepcional das compras dos Estados Unidos em 2025. A arroba do boi sobe forte nesse início de outubro e disputa por animais sinaliza a continuidade das altas. Soja amplia perdas em Chicago nesta quinta-feira e fará com o farelo caindo mais de 2%. Grão recua cerca de 0,7% e novembro perde US$12,90 por bushel. Óleo de soja ainda opera no positivo. E o milho cai na B3 nesta quinta-feira e novembro volta abaixo dos R$ 70,00 a saca. Chicago também recua. E o Departamento de Agricultura norte-americano, USDA, pode cortar safra de milho dos Estados Unidos, mas elevar estoques. Soja tem divergência sobre produtividade. Preço médio dos produtos praticados hoje aqui na região. Soja, R$ 142,00 a saca. Milho, R$ 65,00 a saca.
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0: 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Vamos sorvendo o mate, vamos trazendo mais música. Próximo bloco a gente atualiza as informações do trânsito. 18 horas tem o RSA News com mais uma edição. Vai ter nosso amigo Itamar Busato. Um abraço, Itamar. O Itamar e o Alexandre, né? Estão ligadinhos na programação. Secretariado aí da Estilo Nobre e da Mantovani, né? É, a moçada me pediu aqui os Serranos nos Varzedos da Fronteira. 24 para as 18.

0: Joca Martins com a milonga do saudoso Jaime Caetano Brown, né? Tirador. E os serranos nos Varzedos da Fronteira. 16 minutos para as 18 horas, no Salvador Motos você encontra várias motos seminovas e usadas, né? 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
0: 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Em Sananduva, 19 graus.
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0: Então, há registro de acidentes nas últimas horas nas rodovias que cortam a nossa região, né? O movimento flui normalmente. Atualizando o portal da EGR, empresa Gaúcha de Rodovias, mostra que estão passando, nesse momento, no posto de pedágio de Coxilha, sentido em Passo Fundo Erechim, né? RS-135, né? De 6 a 8 veículos por minuto. O trânsito é de leve a moderado nos dois sentidos também. Trânsito de leve a moderado na BR-285, na região de Passo Fundo. Motorista, mantenha uma distância segura do veículo à frente, evite usar o celular enquanto dirige, sempre utilize o cinto de segurança. Pedestres também fazem parte de um trânsito seguro, atravesse sempre na faixa quando ela estiver disponível e redobre a atenção antes de cruzar a via. Segurança no trânsito é uma responsabilidade de todos. Então esse foi o Radar do Trânsito em mais uma edição.
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0: Faltando aí 10 minutos para as 18 horas, que a pouco a gente traz informações em mais uma edição do RSA News. Pedro Hortaça, saudoso Pedro Hortaça, Chimarrão A2.

0: Aí a chacoalhada do João Luiz Correia, Fandango em Soledade. E o saudoso Pedro Hortaça, Chimarrão a dois. Assim a gente arremata a primeira hora da nossa programação de hoje da Voz do Pampa. 2:30 para as 18. Vem aí informações, mais uma edição para você no RSA News.
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4: Muito bem, mais uma edição do RSA News, o resumo dos principais acontecimentos, notícias das últimas horas, né, os destaques. Defesa de Daniel Vorcaro pede que o ministro Edson Fachin envie a André Mendonça pedido de liberdade. Ministro do Supremo Alexandre de Moraes determina a emissão de mandado de prisão contra Eduardo Bolsonaro. Aliados de Flávio Bolsonaro falam em gestos do ministro do Supremo, Alexandre de Moraes, para evitar impeachment. Homem é retirado do Supremo após tentar entrar dizendo ser imperador. Essa denominação já tem dono no Supremo, né? Mais algumas informações, vamos atualizando para você. Rio Grande do Sul registra o menor índice de roubo a pedestres para o mês de setembro na série histórica. E atividade industrial no estado registra recuo em agosto. Defesa Civil Estadual alerta para risco muito alto de inundações do Rio Uruguai em Uruguaiana, na fronteira oeste. Chuvas já afetaram mais de 10 mil pessoas em 13 municípios do estado desde a última terça-feira. Temporal com chuva forte e granizo de até 5 centímetros atingiu Chapecó, no oeste catarinense, na região. Pedras de gelo do tamanho aproximado de um ovo de galinha foram identificadas em áreas de Guatambu e no sul de Chapecó. A Defesa Civil mantém alerta para novos temporais até amanhã, sexta-feira. E um vendaval provocou estragos em Machadinho na tarde de hoje. Foi por volta das 15 horas, provocando transtornos e danos em residências do município. Na Avenida Frei Teófilo, a força do vento provocou estragos em uma casa. A intensidade do vendaval foi tamanha que arrancou parte da cobertura da residência, levando toda a estrutura do telhado, incluindo madeiras e demais materiais, para o meio da avenida. Ministro diz que veto da União Europeia à carne brasileira é temporário. Restrição em vigor desde o início de setembro impede exportações de carne bovina, suína, frango, mel, pescados e ovos para os 27 países do bloco europeu. Suspeitos de dupla tentativa de homicídio em Água Santa são presos preventivamente em Passo Fundo. 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Siga a gente por lá.

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1: Agora 18:02.
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3: Ok, vamos então começando a segunda hora da Voz do Pampa de hoje, desta quinta-feira, 8 de outubro, 18:04, temperatura em 18,5 aqui no centro de Sananduva. 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

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No costado com a gente. Abraço, Josi. E o nosso WhatsApp para você participar com a gente tá aí à sua disposição, né? 996730977. Daqui a pouco mais a gente atualiza a previsão do tempo, né? E vamos recordando os tempos de guri, saudade, né? Tempo de piazada. Os mirins cantam pra gente aí.

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1: Que rica milonga, né? Gerson Brandolt e Beto Vilaverde pra se falar de fronteira. E os mirins, recordamos aí os tempos de guri, né? 18 horas, 12 minutos e meio. 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
1: 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Mano Lima vai cantar pra gente aí, Espantando a Água, enquanto você vai mateando nesse início de noite desta quinta-feira. Semana velha, um trote largo, né, tia? 18h20.

0: Os Monarcas e o Xote da Saudade, tchê. E também o Mano Lima espantando o bagual, né? 18h25, vamos atualizando a previsão do tempo logo na sequência, neste bloco. Previsão para o final de semana também, para o início aí da próxima semana, para o feriado da segunda-feira, né? Dia 12, Dia das Crianças, Dia de Nossa Senhora Aparecida, Padroeira do Brasil, né, tchê? E próximo dia 18 tem grandiosa festa em São Paulo da Cruz e um matinê, com certeza, de casa cheia, né? Vai ser louca de especial com o Rainha Musical. Então, fica no costado aí e ouça o convite.
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0: 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Vamos atualizando então a previsão do tempo aqui para Sananduva região. Teremos amanhã, sexta-feira, tempo nublado com chuvas. Está prometendo de 20 a 25 milímetros. Mínimas em torno de 18, máximas de 22 a 23. Para sábado, final de semana, também será chuvoso, né? De 5 a 12 milímetros. Mínimas 18, máximas de 24. Domingo, também com chuvas de 10 a 15 milímetros. 13 a 14 na mínima, máximas de 18 a 19. Segunda-feira, feriado, teremos também chuva, né? De 10 a 15 milímetros, mínimas de 12, máximas de 23 a 24. E a chuva, tempo nublado, né? Instabilidade permanece em toda a região até a próxima sexta-feira. Então se prepara que semana que vem vai ser de mofar. Bastante umidade, bastante chuva, todos os dias, né? Agora em Sananduva, 18 graus e meio.
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14: Começamos então mais um bloco, né? Agora 18h31, trazendo mais música para você. Antes, um recado dos nossos patrocinadores. 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Nosso parceiro de longa data. Abraço, nosso ouvinte é Lourdes Campos, pediu uma dos Bertucci, né? Daqui a pouquinho eu vou rodar pra ti. Abraço, Lourdes. Newton Ferreira, aguaceiro. E começa amanhã, vai até segunda-feira, Expo Getúlio Vargas 2026. Uma grande feira que vai movimentar toda a grande região, né? Então participe você também, shows e tudo mais aí da Expo Getúlio Vargas, início amanhã.

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3: Principais destaques da dupla Grenal. Vamos atualizando para você. O Inter reduz o risco de rebaixamento após vitória por 2-1 sobre o Corinthians, mas segue do Z4 do Brasileirão. E o Colorado fez o gol mais rápido do Brasileirão, né, em decisão com o Corinthians na noite de ontem. E o Grêmio vê risco de rebaixamento subir para 64,4% após empate em 1 com o Remo na noite de ontem. Próximos compromissos da dupla Grenal, o Grêmio enfrenta o Inter, né? Teremos o Grenal e no próximo domingo, dia 11, às 17h30, na Arena. Então, domingo de Grenal pelo Campeonato Brasileiro, né?
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3: Vamos encerrando a Voz do Pampa de hoje, né, moçada? Agradecendo os nossos anunciantes, patrocinadores pela parceria e você, né, que sempre nos dá preferência no costado aqui na 97. Uma boa noite de quinta-feira para todo mundo. Amanhã a gente retorna aí a partir das 17 horas com a boa e autêntica música gaúcha. 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A nossa playlist do Spotify, é só você digitar as melhores da Voz do Pampa, que temos muita música boa, sempre atualizada. As melhores da Voz do Pampa, estamos lá no Spotify também. Fica um abraço, Sandro, uma boa noite então de quinta para todo mundo. Fica o Wilson Paim, Terra Onde Nasci. Até mais, moçada.

0: Observatório Nacional. 18 horas, 59 minutos, 20 segundos. Observatório Nacional. 18 horas, 59 minutos, 30 segundos.
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3: Olá, boa noite.
2: Boa noite para você que nos acompanha em todo o país.
3: Quinta-feira, 8 de outubro de 2026.
2: Vamos aos destaques do dia.
3: Falta um mês para o primeiro dia do Exame Nacional do Ensino Médio.
2: Estudantes de todo o país se preparam para conquistar uma vaga no ensino superior. Luana Karen.
4: Os inscritos devem conferir o local de prova com antecedência e organizar os itens necessários para o exame, como documento oficial com foto e caneta esferográfica preta.
3: Flagrantes de trabalho em condição análoga à escravidão atingem setores como pecuária, construção civil e serviços domésticos.
2: Ministério do Trabalho e Emprego atualiza cadastro de empregadores autuados no país. Gabriela Noronha.
5: Os 82 registros estão distribuídos por 21 unidades da Federação. Minas Gerais concentra o maior número de ocorrências.
3: Proteção às mulheres.
2: Vítimas de violência doméstica têm direito ao afastamento remunerado do trabalho por até 6 meses.
3: Decisão garante estabilidade financeira para romper o ciclo de violência. Thaís de Araújo.
6: A mulher afastada não precisa cumprir período de carência. Também não há desconto de contribuição previdenciária. E o período é computado como tempo de contribuição para a aposentadoria.
2: Na apresentação da Voz do Brasil, Luciano Seixas e Mariana Jungmann.
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2: Mais de 500 trabalhadores foram resgatados em situação de exploração extrema e trabalho análogo à escravidão em 21 estados brasileiros.
3: O Ministério do Trabalho atualizou a chamada Lista Suja, cadastro que reúne empregadores responsabilizados por submeter trabalhadores a condições análogas à escravidão.
2: Nesta nova atualização foram incluídos 82 nomes entre pessoas físicas e empresas. Os casos foram identificados em fiscalizações realizadas entre 2024 e 2026.
5: 82 novos nomes foram incluídos na chamada Lista Suja, cadastro que reúne empregadores flagrados submetendo trabalhadores a condições análogas à escravidão. Desse total, 54 são pessoas físicas e 28 são empresas. A atualização do documento foi publicada pelo Ministério do Trabalho e incluiu casos identificados pela Inspeção do Trabalho entre 2024 e 2026. A Coordenadora-Geral de Fiscalização para a Erradicação do Trabalho Análogo ao de Escravizado e Tráfico de Pessoas, Shakti Prates Borella, explica que os registros entram no cadastro somente após o encerramento do processo administrativo, quando existe decisão definitiva pela procedência da autuação.
7: O empregador tem o direito à defesa, ele vai fazer sua defesa e tem um julgamento administrativo que vai constatar que, de fato, aquela infração existiu. Quando não tem mais recurso administrativo, essa empresa vai entrar na lista, vai entrar no cadastro de empregadores.
5: Ainda segundo o cadastro, os 82 registros estão distribuídos por 21 unidades da Federação. Minas Gerais concentra o maior número de ocorrências, com 19 casos, seguido pela Bahia, com 8. Entre as atividades econômicas com maior número de inclusões nesta atualização estão a criação de bovinos para corte, os serviços domésticos, a produção de carvão vegetal, a produção de café e a construção de edifícios. Os novos casos incluídos no cadastro resultaram no resgate de mais de 500 trabalhadores em situações de exploração e de trabalho análogo à escravidão. A coordenadora Shakti Prates fala sobre importância da denúncia.
7: Nós temos dois principais canais de denúncia. Um é o sistema IP, que você encontra na internet, e

0: Mulheres vítimas de violência doméstica que precisarem deixar o trabalho para se proteger, agora têm direito a um afastamento remunerado por até 6 meses.
1: O governo federal seguiu o parecer da Advocacia Geral da União após o entendimento do Supremo Tribunal Federal sobre a Lei Maria da Penha.
0: A medida não exige tempo mínimo de contribuição e o período de afastamento continua contando para a aposentadoria.
2: Mulheres vítimas de violência doméstica terão direito a afastamento remunerado de até 6 meses mediante determinação judicial. A medida, prevista na Lei Maria da Penha, cumpre decisão do Supremo Tribunal Federal para garantir segurança financeira às mulheres que precisam se afastar do trabalho para preservar a própria integridade e romper o ciclo da violência doméstica. A medida protetiva judicial, que determina o afastamento, será suficiente para viabilizar o pagamento, como explica a presidente do Instituto Nacional do Seguro Social, o INSS, Ana Cristina Silveira.
3: Então, denunciando e tendo uma medida protetiva do juiz criminal, ela consegue solicitar o benefício pelo aplicativo Meu INSS, pelo 135, ou pessoalmente nas agências do INSS. Ela consegue passar 6 meses longe do trabalho para poder refazer sua vida em outro local, caso necessário.
2: A mulher afastada não precisa cumprir período de carência para receber o benefício. Também não há desconto de contribuição previdenciária sobre o valor recebido. E o período é computado como tempo de contribuição para a aposentadoria. A secretária executiva do Ministério das Mulheres, Eutália Barbosa, fala sobre a importância do benefício.
4: A principal função dele é justamente garantir segurança, né? Para que a mulher não tenha que escolher entre a segurança da sua vida e a sua autonomia financeira ou acesso ao seu salário.
2: A presidente do INSS, Ana Cristina Silveira, explica que o órgão também poderá cobrar do agressor, por meio de ação regressiva, os valores pagos à vítima.
3: O parecer determina que vai haver ação regressiva para rever do agressor os valores que foram pagos pela Previdência. Então, é uma medida muito positiva, porque além de acolher as mulheres, a gente faz com que os agressores eles paguem pelos seus atos, também financeiramente.
2: Para as mulheres que não são seguradas da Previdência, o benefício tem natureza assistencial. Neste caso, o pagamento será feito pelo Estado, pelo Distrito Federal ou pelo município indicado pelo juiz. Com locução de Thaís de Araújo, reportagem Cleide Lopes.
1: Novas oportunidades para o setor industrial, estratégias de competitividade, inovação e os impactos do Acordo Mercosul-União Europeia.
0: O encontro Conexões Produtivas, promovido pela Apex Brasil, a Agência Brasileira de Promoção de Exportações e Investimentos, mostrou aos empresários a importância da abertura de novos mercados para produtos brasileiros.
1: O evento é voltado para grandes, médias e pequenas indústrias.
5: O Conexões Produtivas apresenta aos estados oportunidades para o desenvolvimento da indústria, com atenção às vocações locais para exportações a partir do Acordo Mercosul-União Europeia. Segundo a Apex Brasil, o mercado europeu reúne 27 países, com potencial de alcance de 780 milhões de consumidores. O encontro também debateu a estratégia do Brasil para expandir mercados e fortalecer a indústria diante do novo cenário internacional. O ministro do Desenvolvimento, Indústria, Comércio e Serviços, Márcio Elias Rosa, destacou a importância do país conquistar novos mercados.
6: Buscar a diversificação de mercados significa buscar oportunidades para a nossa atividade industrial comercializar fora do país, né? Para além da questão simplesmente do agronegócio, que já vende muito bem, nós estamos celebrando nesse ano a abertura de mais de 700 novos mercados para o agro, para a pecuária. Agora, para o setor industrial, para a indústria de transformação, para a indústria de manufatura, que é muito relevante, nós devemos buscar diversificação.
5: O evento também discutiu caminhos para ampliar a presença de empresas do Rio de Janeiro no mercado internacional. O presidente da Apex Brasil, Laudemir Miller, destacou o potencial do Estado nas exportações.
7: E o Estado do Rio de Janeiro tem uma diversificação da indústria muito forte, tem uma indústria de óleo e gás muito forte, tem uma indústria da moda muito forte, uma indústria metal mecânica muito forte, uma indústria automobilística muito forte. A gente está aqui para apoiar o empresário e a empresária do Estado do Rio, principalmente os pequenos e os médios empresários, também os grandes.
5: Um levantamento identificou 602 produtos no Estado com oportunidades de exportação. Em 2025, o Rio de Janeiro exportou mais de 48 bilhões de dólares para o mundo. Desse total, 20% das exportações do Estado foram para a União Europeia.

0: Europeia. Reportagem Márcia Fernandes.
1: Financiadora de Estudos e Projetos, a FINEP, lançou a seleção pública do Programa Nacional de Incubadoras Tecnológicas de Cooperativas Populares.
2: Até 14 de janeiro, instituições de pesquisa podem apresentar projetos para desenvolver ou adaptar tecnologias voltadas à economia solidária.
1: As propostas devem ser feitas em parcerias com cooperativas, associações, organizações sociais ou redes de cooperação popular.
3: A chamada pública Proninc 2026 da FINEP, a financiadora de estudos e projetos, disponibiliza até 100 milhões de reais em recursos não reembolsáveis do FNDCT, o Fundo Nacional de Desenvolvimento Científico e Tecnológico. A proposta é transformar conhecimento e inovação em soluções para problemas concretos dos empreendimentos, como explica o secretário nacional de Economia Popular e Solidária, substituto do Ministério do Trabalho, Sérgio Godoy.
4: Tecnologias sociais que apoiam o combate à fome. São essas tecnologias que a gente está buscando.
3: As propostas devem estar diretamente ligadas à economia solidária e ser construídas de forma participativa. O gerente do Departamento de Infraestrutura e Tecnologias Sociais da FINEP, Guilherme Tulli, destaca o caráter obrigatório dessas parcerias.
5: Então precisa ter uma cooperativa, uma associação, uma organização da sociedade civil. Se não houver a inclusão dessas cooperativas populares, o projeto sequer é habilitado.
3: As propostas podem ser enviadas até 14 de janeiro de 2027. As regras completas estão no edital da chamada pública Proninc 2026, no endereço finep.gov.br. Reportagem Pablo Muniz.
2: Chegar na escola, entrar na sala de aula e estudar. Essa é a rotina diária de milhões de estudantes brasileiros.
1: Daqui a um mês, estudantes de todo o país farão a primeira prova do Exame Nacional do Ensino Médio, o Enem.
2: E cruzar os portões da escola onde vão realizar a avaliação pode representar algo bem maior, o passaporte para a entrada no ensino superior.
1: A preparação se intensifica entre os candidatos nessa reta final.
6: Há 2 anos, a estudante Isabelle Carvalho se prepara para o Exame Nacional do Ensino Médio. Ela quer fazer medicina e dedica todo o tempo que tem aos estudos, inclusive quando está no transporte público.
7: E às vezes me incomoda um pouco, porque parece que eu estou perdendo tempo no ônibus, aí eu coloco umas videoaulas para rodar, mas é a videoaula que eu já estou acostumada, eu meio que já revejo o conteúdo.
6: Com a condição rara de saúde, o estudante Miqueias José de Almeida Gomes vai buscar uma vaga em medicina. Ele quer ajudar pessoas que vivem em situação semelhante.
8: Eu tenho muito incentivo, não só da minha mãe, dos meus familiares, e também da médica, o qual faz o meu tratamento médico. Esse curso de medicina, para que eu também possa alcançar outras vidas que possuem a condição rara, que é a trombastenia de Glanzmann.
6: Daqui a um mês, milhões de estudantes como Isabelle e Miqueias realizam a prova do Enem. São 2 dias de avaliação, 8 e 15 de novembro. No primeiro domingo, os estudantes respondem a 45 questões de linguagens e códigos e 45 de ciências humanas, além da redação. Já no segundo dia de prova, são 45 questões de ciência da natureza e mais 45 de matemática. Professor de cursinho preparatório há 10 anos, Rubenilson Cerqueira, dá dicas para essa reta final.
9: Estejam nesse momento de preparo, fazer muitas questões para poder fixar o conteúdo, mas é importante que tenha um momento de descanso, porque existe um equilíbrio ali entre você ter o conhecimento, mas se não tiver com a mente descansada, você não consegue colocar isso em prática.
6: Até lá, os inscritos devem ficar atentos às orientações oficiais, conferir o local de prova com antecedência e organizar os itens necessários para o exame, como documento oficial com foto e caneta esferográfica preta. Ricardo Cardoso, presidente substituto do INEP, lembra que até o fim do mês, todos os estudantes poderão conferir o cartão de inscrição.
10: Nós teremos, na última semana de outubro, a divulgação do cartão de confirmação de inscrição. A maioria dos estudantes concluídos escola pública já tiveram acesso, né, vão fazer o Enem na sua própria escola. Mas é importante acessar o sistema de inscrição para você ver com calma, com tranquilidade.
6: O Enem é uma das principais portas de entrada para a educação superior no Brasil. As notas do exame são utilizadas para a seleção de estudantes por meio do SISU e do ProUni e também servem de requisito para o Fundo de Financiamento Estudantil. Para mais informações sobre o exame, o MEC disponibiliza o Guia do Enem, que pode ser acessado em gov.br/MEC. Reportagem Luana Karen.
2: E o Ministério da Educação oferece ferramentas digitais gratuitas para essa preparação. O aplicativo MEC Enem traz simulados e dicas de redação.
1: Tem também o MEC Idiomas para inglês e espanhol. E o MEC Livros com mais de 25 mil obras.
2: E estão abertas as inscrições para a edição do Enem voltada para pessoas privadas de liberdade e jovens que cumprem medidas socioeducativas.
1: As inscrições devem ser feitas de forma exclusiva pelo responsável pedagógico de cada unidade.
2: Caso o participante precise de algum tipo de atendimento especializado, o pedido deve ser feito pelo responsável pedagógico no momento da inscrição.
1: Para mais informações, acesse gov.br/inep.
2: Escolas situadas em fronteiras com outros países podem aderir ao programa Escolas Interculturais.
1: A intenção é promover o enriquecimento linguístico e cultural de estudantes que moram nessas regiões e que convivem com culturas diferentes.
11: O Brasil faz fronteira com 10 nações e as escolas situadas nessas regiões enfrentam desafios relacionados à inclusão, diversidade linguística e integração cultural. E como forma de promover a educação que atende imigrantes e refugiados, o Brasil criou o programa Escolas Interculturais e de Fronteira. A diretora da escola, Silveira Martins, em Santana do Livramento, no Rio Grande do Sul, que faz fronteira com o Uruguai, Elisângela Dornelles, fala sobre a experiência com o programa.
12: Os nossos alunos convivem com as duas culturas. A partir disso, nós realizamos visitas às escolas, intercâmbios, encontros, participando de seminários, viagens internacionais, atividades culturais.
11: A iniciativa prevê apoio financeiro para projetos pedagógicos desenvolvidos em cooperação com escolas de países vizinhos. A coordenadora-geral da Secretaria de Articulação Intersetorial do Ministério da Educação, Jesuína Leclerc, explica como as escolas podem participar.
13: A partir da indicação de suas respectivas secretarias de educação, realizar o seu plano de atendimento. A escola passará a receber R$ 25 mil para poder dar início às suas atividades ou dar continuidade.
11: As cerca de 70 escolas de fronteira interessadas em fazer adesão ao programa devem acessar a página do Ministério da Educação em gov.br/MEC. Reportagem Cleide Lopes.
2: A previsão é que os programas interculturais sejam desenvolvidos a partir de novembro deste ano.
1: Professores e instituições de ensino de todo o país têm até o dia 12 de outubro para se inscreverem na primeira edição do Prêmio Brasil de Ensino de Matemática.
2: O concurso vai premiar até 20 iniciativas que se destacam por melhorar o aprendizado da disciplina nas salas de aula.
14: É a primeira edição do Prêmio Brasil de Ensino de Matemática na Educação Básica. A iniciativa busca valorizar experiências que contribuam para a aprendizagem e para a equidade na educação básica. O diretor-geral do Instituto de Matemática Pura e Aplicada, Marcelo Viana, explica que a premiação deve produzir subsídios técnicos para políticas educacionais.
15: Existem práticas que são realizadas aqui e lá por um professor, uma professora, que são exitosos e indicam caminhos. Mas para isso é preciso que esses bons exemplos sejam conhecidos e sejam divulgados.
14: O prêmio vai contemplar duas categorias: docentes e instituições. Sumaia Almeida Ramos é professora de matemática em Petrolina, Pernambuco. Para ela, mais que reconhecimento, o prêmio representa a valorização do trabalho docente.
16: A partir do momento em que eu começo a mostrar que estamos vendo, estamos buscando esses profissionais, isso pode incentivar para outros professores que possivelmente estejam desestimulados a quererem desenvolver projetos também.
14: As propostas selecionadas integrarão o Caderno Nacional de Práticas Exitosas, que contribuirá para a disseminação de práticas de referência no ensino de matemática. As inscrições estão abertas até 12 de outubro pelo endereço candidaturas.impa.br. Reportagem Luciana Colares de Holanda.
1: cultivo de flores é uma atividade que requer cuidado, experiência e atenção às condições climáticas.
2: E um projeto da Universidade Federal de Santa Maria está levando conhecimento científico e capacitação gratuita para quem quer empreender nesse ramo.
1: A iniciativa já alcançou mais de 500 famílias do Rio Grande do Sul. Confira os detalhes no quadro Ciência na Prática.
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18: Transferir conhecimento científico e técnicas de produção para aumentar a sustentabilidade e o lucro no campo. Essa é a missão do Projeto Flores para Todos, uma iniciativa da equipe Fenogled do Programa de Pós-Graduação em Agronomia da Universidade Federal de Santa Maria, no Rio Grande do Sul.
19: Para todos, ele tem por objetivo formar novos produtores profissionais de flores. Nós passamos dessa fase de as flores ser uma alternativa e sim uma fonte principal de renda dentro da propriedade.
18: As espécies cultivadas pelo projeto são adaptadas para o plantio a céu aberto durante todo o ano. Isso reduz os custos de produção e aproveita o alto potencial de lucro que o mercado de flores oferece, até mesmo para pequenas propriedades.
19: As flores são parte do setor da horticultura e a principal característica desse setor é uma alta rentabilidade por metro quadrado. E por isso que se encaixa perfeitamente na pequena propriedade, onde às vezes em 30 metros quadrados a família tira um faturamento muito bom.
18: Além de movimentar o agroturismo, a iniciativa oferece consultoria gratuita que ensina o produtor a vender o seu produto, garantindo renda e reduzindo um problema antigo das comunidades rurais, a permanência da juventude no campo.
19: A gente fornece as sementes ou as batatinhas sem custo e a partir daí dá todas as orientações, desde o plantio até a colheita, pós-colheita e orientações de venda. E isso está fazendo a diferença na sucessão familiar do campo. O jovem só fica atraído se tiver renda. E a partir dali ele compra novas sementes, novas batatinhas de alta qualidade genética para dar seguimento de forma independente.
18: Acompanhe os resultados do projeto Flores para Todos na página da Universidade Federal de Santa Maria. E esse foi o Ciência na Prática. Esse episódio contou com a produção de Raquel Mariano e edição de Edinaldo Júnior. E nosso encontro com o Saber Científico volta na próxima semana. Até lá.
2: Quem trabalha na educação infantil já pode consultar os livros que poderão chegar às escolas.
1: O Guia do Programa Nacional do Livro Didático está disponível e reúne obras para o ensino e materiais de apoio aos professores.
2: Agora, escolas e professores podem se preparar para escolher os livros que vão usar nos próximos anos.
20: O Ministério da Educação divulgou o resultado final da avaliação das obras do PNLD, o Programa Nacional do Livro e do Material Didático para os anos iniciais do ensino fundamental. As obras têm o objetivo de apoiar a formação continuada e o trabalho pedagógico dos professores, principalmente em temas ligados à alfabetização. Elas fazem parte do acervo da Biblioteca do Professor e reúnem produções atualizadas sobre formação docente, além de exemplos de práticas pedagógicas em diferentes contextos. Com a divulgação do resultado final, o processo segue agora para as etapas de aquisição e distribuição, conduzidas pelo FNDE, o Fundo Nacional de Desenvolvimento da Educação. O Programa Nacional do Livro e do Material Didático é responsável pela avaliação, seleção e aquisição de livros e materiais didáticos para as escolas públicas. Após a aquisição dos materiais pelo FNDE, as obras selecionadas poderão ser disponibilizadas aos professores por meio do endereço pnlddigital.fnde.gov.br. Reportagem Thalita Albuquerque.
1: E atenção, candidatos do primeiro concurso público nacional unificado.
2: Foi publicada a terceira convocação dos aprovados em lista de espera para vagas temporárias no Ministério do Trabalho e Emprego.
1: Agora, os convocados precisam cumprir a etapa documental e acompanhar a publicação da lista definitiva, prevista para novembro.
2: A documentação deve ser apresentada pela plataforma sougov.br entre 20 e 27 de outubro.
1: O candidato que não apresentar os documentos exigidos no período estabelecido perde os efeitos da convocação.
2: Para mais informações, acesse gov.br/gestão, sem o tio.
1: E essas foram as notícias do governo federal.
2: Uma realização da Secretaria de Comunicação Social da Presidência da República.
1: Com produção da empresa Brasil de Comunicação.
2: Fique agora com as notícias do Poder Judiciário e do Congresso Nacional. Boa noite.
1: Boa noite, até amanhã.
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22: STF valida lei do Paraná que amplia gratuidade em estacionamentos para pessoas com deficiência.
23: TSE anula votos recebidos por Antony Garotinho na disputa pelo governo do Rio de Janeiro.
22: Furto de carro com chave na ignição enquanto segurada abre a porta de casa não afasta cobertura securitária.
23: Boa noite, eu sou Marcela Luiza.
22: Eu sou Walter Lima.
23: O Supremo Tribunal Federal decidiu que é constitucional uma lei estadual que amplia a gratuidade em estacionamentos para pessoas com deficiência.
22: A decisão foi tomada na sessão plenária desta quinta-feira. Marta Ferreira.
24: No Paraná, as regras sobre estacionamento para pessoas com deficiência são regulamentadas pela Lei Estadual 18.419 de 2015. E pelas normas de trânsito nacionais. Dispositivos dessa norma asseguram às pessoas com deficiência um período de gratuidade equivalente ao dobro do concedido aos demais usuários. Nos estabelecimentos que não prevêem tempo mínimo gratuito, a norma garante ao menos 30 minutos de gratuidade, a fim de facilitar o deslocamento dessas pessoas. A Associação Brasileira de Shopping Centers entrou com ação no Supremo Tribunal Federal pedindo que a lei seja considerada inconstitucional. A alegação é de violação ao direito de propriedade e aos princípios da livre iniciativa e da livre concorrência. O relator é o ministro Nunes Marques. No voto, ele destacou que a finalidade predominante da lei é promover acessibilidade e inclusão social, matérias de competência legislativa concorrente. No mesmo sentido, votaram os demais ministros. O plenário, então, validou a lei do Paraná, entendendo que a norma promove acessibilidade ao garantir o dobro do período gratuito ou, na ausência de gratuidade, 30 minutos sem cobrança.
23: O Tribunal Superior Eleitoral anulou os votos recebidos por Antony Garotinho na disputa pelo governo do Rio de Janeiro.
22: A decisão, por maioria de 5-2, determinou a retotalização dos votos da eleição para governador, Guilherme Firmino.
25: Nessa quinta-feira, o Tribunal Superior Eleitoral rejeitou por unanimidade o pedido de desistência de recurso apresentado por Antony Garotinho. O TSE também manteve um indeferimento do registro de candidatura ao governo do Rio de Janeiro. Segundo o tribunal, Garotinho não tinha as condições de elegibilidade relacionadas à plenitude dos direitos políticos e à filiação partidária. Por 5-2, os ministros determinaram a anulação dos votos recebidos pelo candidato. Com isso, o tribunal determinou a retotalização da votação para governador do Rio de Janeiro.
23: Deixar carro aberto e com a chave na ignição apenas para abrir o portão de casa não afasta direito à indenização do seguro se veículo for furtado.
22: Esse entendimento é do STJ. Fátima Uchoa.
26: Após a seguradora negar a indenização do seguro veicular, a proprietária que teve o carro furtado nessa situação entrou com ação judicial, mas o Tribunal de Justiça de São Paulo negou o pedido. Já no STJ, os ministros entenderam que a conduta da mulher, adotada para guardar o carro em segurança o mais rápido possível, mesmo deixando a chave na ignição enquanto abria o portão de casa, não representa agravamento intencional do risco previsto em contrato que justifique a perda da cobertura do seguro. A relatoria foi do ministro Ricardo Vilas Boas Cueva.
23: O Tribunal Superior do Trabalho manteve uma indenização que uma faculdade terá de pagar a um professor e jornalista de Teresina, no Piauí.
22: A instituição de ensino usou imagens de televisão do professor sem autorização. O TST considerou o uso ilegal. Simone Moura.
27: A faculdade usou essas imagens em outdoors e nas redes sociais sem autorização. Para os ministros da 8ª turma, a campanha teve alcance apenas local e por um período limitado. Foi fixado indenização de R$ 30 mil por danos materiais e R$ 40 mil por danos morais. A decisão foi unânime.
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23: Uma boa noite.
22: E até amanhã.
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4: Eu sou Paula Groba.
5: E eu sou Humberto Pinheiro.
4: E estes são os destaques de hoje do Jornal do Senado, que começa agora.
5: Senado conclui terceira sessão de discussão sobre a proposta que acaba com a escala 6x1.
4: Carros novos poderão ter alerta para evitar que crianças sejam esquecidas no banco de trás.
5: Projeto cria incentivos para startups que desenvolvem soluções de preservação ambiental.
4: Boa noite.
5: Boa noite.
4: O Senado realizou nesta quinta-feira a terceira sessão de discussão da PEC, que acaba com a escala 6x1. São necessárias 5 sessões de discussão antes da votação em primeiro turno. Se for aprovada, a proposta ainda terá de passar por discussões e votação em segundo turno. O texto reduz de 44 para 40 horas semanais a jornada máxima de trabalho sem redução de salário e garante 2 dias de descanso por semana. A mudança, no entanto, será gradual. 2 meses após a promulgação, a jornada passaria para 42 horas semanais, já com 2 dias de descanso. 12 meses depois, o limite chegaria às 40 horas.
5: Durante a terceira sessão, o senador Paulo Paim, do PT do Rio Grande do Sul, defendeu que a redução da jornada, sem diminuição dos salários, pode fortalecer a previdência social. Segundo ele, o fim da escala 6x1 pode estimular a formalização de trabalho e, com mais trabalhadores com carteira assinada, aumentar a arrecadação previdenciária. Paim também afirmou que a mudança pode beneficiar empregadores e empreendedores e defendeu que desenvolvimento econômico, valorização do trabalho, proteção social e políticas humanitárias caminhem juntos.
6: Quando reduzimos a jornada, ampliamos o emprego formal. Mais empregos formais significam mais trabalhadores contribuindo com a Previdência. Mais contribuintes significam mais arrecadação previdenciária.
4: E o Senado deve começar a analisar um projeto que obriga empresas a oferecerem produtos e serviços digitais voltados a pessoas idosas, com linguagem mais simples e recursos que garantam mais segurança nas transações.
5: O texto também prevê a capacitação de idosos para que eles aprendam a identificar fraudes e golpes em operações pela internet. Repórter Alexandre Campos.
7: No caso de produtos financeiros ofertados por instituições bancárias, as aplicações de internet, quando destinadas a pessoas idosas, devem disponibilizar uma espécie de botão de pânico para interromper operações fraudulentas e canal de contestação rápida para minimizar os prejuízos. A autora do projeto, a senadora Damaris Alves, do Republicanos do Distrito Federal, acredita que essas medidas são essenciais para essa parcela da população.
8: Então a gente quer que os aplicativos, especialmente de banco, do INSS, os aplicativos públicos, o do SUS, os aplicativos que a pessoa não vive mais sem eles, sejam mais acessíveis para pessoas idosas.
7: O projeto ainda prevê que essa parcela da população aprenda a identificar fraudes e golpes em operações na internet e torna crime o gerenciamento sem autorização expressa de bens de pessoas idosas e a apropriação de senha, chave criptográfica, token, assinatura digital ou qualquer outra credencial de acesso ou autenticação com o objetivo de auferir vantagem econômica.
4: Uma tecnologia simples pode ajudar a evitar uma tragédia. Um alerta no carro para lembrar pais e mães de que há uma criança no banco de trás.
5: É o que prevê um projeto da senadora Tereza Leitão, que determina a instalação do dispositivo em automóveis novos. Mais informações com a repórter Raíssa Abreu.
9: Um pai ficou de deixar o filho na creche pela manhã antes de ir trabalhar. Em vez disso, ele seguiu direto para o trabalho, estacionou o carro e esqueceu que a criança estava na cadeirinha, no banco traseiro. O bebê ficou trancado no carro fechado por horas e só foi encontrado no final da tarde, em parada cardiorrespiratória e sem sinais vitais. Tragédias como essa que aconteceu em Santa Catarina em 2023, são mais frequentes do que se imagina. Não existem dados consolidados no Brasil, mas estudos feitos nos Estados Unidos indicam que cerca de 40 crianças morrem anualmente por terem sido deixadas em carros fechados sob altas temperaturas. Para a senadora Tereza Leitão, do PT de Pernambuco, uma das causas desse tipo de episódio é a exaustão. E aí, as mulheres, que precisam acumular a vida profissional com a vida doméstica, são também as que mais sofrem.
10: A carga de trabalho doméstico corresponde a 21 horas, mais de 21 horas semanais, enquanto a dos homens é de pouco mais de 11 horas. A exaustão física e mental que recai sobre essas mulheres é muito grande, porque a jornada não termina quando sai do emprego. Começa uma nova jornada.
9: Para prevenir esses acidentes, a senadora apresentou um projeto que obriga as fábricas de carros a instalarem um dispositivo de alerta contra a presença de pessoas e animais esquecidos no interior dos veículos, com sinais sonoros ou luzes de emergência. A mudança valeria apenas para veículos novos, e a indústria automotiva teria 2 anos para adaptação às novas exigências. A proposta vai ser encaminhada às comissões temáticas.
4: E ligações de números desconhecidos podem ganhar um novo filtro nos celulares vendidos no Brasil. Um projeto em análise no Senado prevê que celulares vendidos no país tenham uma função para bloquear, rejeitar ou silenciar chamadas de números que não estão na lista de contatos.
5: A proposta quer dar ao usuário mais controle sobre as ligações que recebe. A reportagem é de Yasmin Rodrigues.
11: O autor do projeto, o senador Stevenson Valentim, do Podemos do Rio Grande do Norte, argumenta que as chamadas indesejadas são um problema frequente para os consumidores e podem estar associadas a práticas abusivas e tentativas de golpe. A medida valeria para aparelhos comercializados no território nacional. A ideia é permitir que o próprio usuário escolha como lidar com números desconhecidos, sem depender exclusivamente de serviços oferecidos pelas operadoras. O senador Laércio Oliveira, do PP de Sergipe, destacou o impacto desse tipo de chamada na rotina dos brasileiros.
12: A gente sofre quase todos os dias com essas empresas de telemarketing, essas companhias de telefonia importunando a vida do cidadão e da cidadã brasileira.
11: O projeto de lei foi apresentado nesta quarta-feira, dia 7 de outubro. Vai passar pelas comissões e plenário do Senado antes de seguir para a Câmara dos Deputados.
4: Um projeto pronto para votação na Comissão de Meio Ambiente do Senado pretende incentivar empresas que desenvolvem soluções para a preservação ambiental.
5: A proposta cria critérios para o reconhecimento das chamadas startups verdes e prevê prioridade no acesso a incentivos e financiamentos. Os detalhes com a repórter Marcela Cunha.
13: Empresas que desenvolvem tecnologias para reduzir a poluição, economizar energia ou reaproveitar resíduos poderão receber incentivos específicos para crescer no Brasil. É o que prevê um projeto que inclui as chamadas startups verdes na legislação brasileira. As startups são empresas jovens, geralmente ligadas à inovação, que desenvolvem novos produtos, serviços ou modelos de negócios. Pela proposta, serão consideradas verdes aquelas que oferecem soluções para problemas ambientais, como a emissão de gases que provocam o aquecimento global, o desperdício de recursos naturais e a geração de lixo. O autor da proposta, senador Fernando Dueire, do PSD de Pernambuco, explicou que a intenção é criar condições para o desenvolvimento dessas empresas.
14: Acreditamos que ao estimularmos essas startups, estamos não apenas criando novos negócios, mas investindo na qualidade de vida das futuras gerações e no fortalecimento de uma economia mais resiliente e sustentável.
13: O projeto prevê prioridade no acesso a programas de apoio técnico e financeiro, benefícios fiscais e editais públicos de inovação e sustentabilidade.
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5: Com edição de Paulo Groba e trabalhos técnicos de Eliseu Caires, o Jornal do Senado fica por aqui. Acompanhe agora as notícias da Câmara dos Deputados. Boa noite.
4: Boa noite e até amanhã.
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2: Projeto obriga postos a detalhar custo dos combustíveis nas notas fiscais.
15: Comissão aprova selo para premiar cidades com boas práticas no trânsito.
2: Câmara analisa dar à assinatura digital valor de reconhecimento de firma.
15: Boa noite. Projeto em debate na Câmara confere à assinatura digital o valor de reconhecimento de firma em cartório. A ideia é diminuir a burocracia e facilitar a vida do cidadão, sem perder a segurança nos documentos. Confira os detalhes na reportagem de Fabielle Pires.
16: Já pensou resolver pela internet uma burocracia que exige uma ida ao cartório? Um projeto em análise na Câmara dos Deputados quer facilitar esse processo e permitir que a assinatura digital tenha o mesmo valor do reconhecimento de firma. Antes de entender a proposta, é preciso entender como funciona a assinatura digital. Atualmente, assinaturas digitais são feitas com certificado da Infraestrutura de Chaves Públicas Brasileira, a ICP Brasil, um sistema oficial do país que garante a validade jurídica e a segurança de assinaturas e certificados digitais. Quando uma pessoa assina um documento usando um certificado digital da ICP Brasil, é possível verificar a identidade de quem assinou e a integridade daquele documento. O que ainda não acontece automaticamente, essa assinatura substitui o reconhecimento de firma em cartório nos casos em que ele é exigido. A proposta determina que os documentos assinados eletronicamente sejam equiparados aos documentos com reconhecimento de firma. Segundo o autor, deputado Rafael Prudente, do MDB do Distrito Federal, a assinatura digital diminui a burocracia no dia a dia do cidadão. O projeto que equipara a assinatura com certificado digital da ICP Brasil ao reconhecimento de firma foi aprovado pela Comissão de Ciência, Tecnologia e Inovação da Câmara e agora segue para análise da Comissão de Constituição e Justiça. Para virar lei, precisa ser aprovado pela Câmara e pelo Senado. Da Rádio Câmara de Brasília, Fabielle Pires.
21: Economia.
2: Sóstenes Cavalcante, do PL do Rio de Janeiro, defende proposta para limitar os juros do crédito consignado de aposentados e pensionistas que recebem até 3 salários mínimos, além de beneficiários do BPC. O projeto determina que a taxa não poderá superar o IPCA, índice usado para medir a inflação oficial do país.
15: Sóstenes Cavalcante aponta que refinanciamentos feitos sem autorização aumentam a dívida de quem já tem parte da renda comprometida com os empréstimos. O texto também restringe a concessão desses descontos às instituições autorizadas e aos bancos públicos.
2: Carlos Veras, do PT de Pernambuco, defende o projeto que autoriza a União a criar uma estatal para atuar na distribuição de combustíveis, biocombustíveis e gás de cozinha. Ele explica que a ideia é recompor a presença pública no setor para assegurar a soberania energética.
15: A proposta permite a recomposição estatal por meio da compra de ativos operacionais ou participações em refinarias e bases de distribuição. Para Carlos Veras, o projeto combate aumentos abusivos de preços e garante o abastecimento em regiões remotas e de vulnerabilidade social.
2: Jefferson Campos, do PL de São Paulo, é um dos signatários da proposta de emenda à Constituição que estabelece um teto de gastos para órgãos da administração pública.
15: A proposta fixa limites orçamentários para despesas com publicidade institucional e determina um teto para os gastos do Poder Legislativo e dos Tribunais de Contas. Jefferson Campos entende que a medida contribui para garantir maior responsabilidade fiscal na administração pública.
21: Transportes.
2: A Comissão de Viação e Transportes aprovou um selo para premiar cidades que adotem boas práticas no trânsito. Saiba mais sobre o assunto na reportagem de Agui Pontes.
0: A Câmara dos Deputados debate recompensar municípios que adotem boas práticas na gestão do trânsito. A Comissão de Viação e Transportes aprovou o projeto que institui o selo Município com Mobilidade Segura. O objetivo da medida é premiar as cidades que façam um bom trabalho na prevenção de acidentes. Menos de 40% dos municípios receberiam o selo hoje. O projeto de lei do deputado Amon Mandel, do Republicano do Amazonas, dá justamente um incentivo para as cidades que cumprem as diretrizes da Política Nacional de Mobilidade Urbana. Mas não só, ela estabelece duas exigências: que o município possua um plano de mobilidade urbana e que esteja integrado ao Sistema Nacional de Trânsito previsto no Código de Trânsito Brasileiro. No primeiro caso, que pede a existência de um plano de mobilidade, 1.910 municípios já são obrigados a elaborar e aprovar um plano, mas desses, 79,6% não cumpriram a determinação legal. Para além disso, 63,2% de todos os municípios brasileiros pecam no segundo ponto, que é estar integrado ao Sistema Nacional de Trânsito. Para conseguir o selo, também se exige que programas, ações, campanhas e metas adotadas pelo município estejam alinhadas com o Plano Nacional de Redução de Mortes e Lesões no Trânsito e ao conceito Visão Zero, que busca um contexto em que mais nenhuma morte aconteça no trânsito. Com a implementação do projeto, o Poder Executivo definirá o órgão responsável pela concessão, fiscalização e divulgação dos municípios certificados. Segundo o deputado Amon Mandel, autor do projeto, o selo municipal surge como um instrumento de incentivo e reconhecimento para gestões comprometidas com práticas modernas de segurança. O selo, ainda segundo o deputado, contribui para promover a acessibilidade e prevenir mortes e lesões graves. O projeto será analisado pelas Comissões de Desenvolvimento Urbano e de Constituição e Justiça e de Cidadania. Da Rádio Câmara de Brasília, Agui Pontes.
15: Delegado Caveira, do PL do Pará, apresentou o projeto que proíbe a exigência de vistoria veicular periódica baseada apenas no tempo de uso do automóvel. A proposta busca impedir cobranças recorrentes que penalizem motoristas e proprietários de veículos mais antigos.
2: Atualmente, a lei não estabelece a obrigação da vistoria, mas a proposta inclui a proibição de forma expressa no Código de Trânsito Brasileiro. Delegado Caveira argumenta que defeitos mecânicos representam menos de 7% dos sinistros em rodovias federais.
15: A Câmara analisa projeto que obriga a instalação de temporizadores regressivos em semáforos que tenham fiscalização eletrônica. A autora da matéria, Gleisi Hoffmann, do PT do Paraná, afirma que a medida torna o trânsito mais seguro, evitando frenagens bruscas, acelerações indevidas e decisões de risco nos cruzamentos.
2: Gleisi Hoffmann ressalta ainda que se o temporizador estiver com defeito, dessincronizado ou com baixa visibilidade, não poderá ser aplicada a multa pelo equipamento de fiscalização. A proposta dá aos órgãos de trânsito 60 dias para adequar os semáforos que já possuem fiscalização eletrônica.
21: Segurança Pública.
15: Guilherme Derrite, do PP de São Paulo, quer incluir entre os crimes hediondos as formas mais graves de homicídio, latrocínio e extorsão, cometidas por integrantes de organizações criminosas e milícias. A proposta amplia o tratamento mais rigoroso para crimes praticados nesse contexto.
2: Guilherme Derrite argumenta que esses delitos têm maior potencial de violência e intimidação e, por isso, devem receber o mesmo tratamento dado aos crimes mais graves previstos na legislação. O deputado reitera que a medida reforça o combate ao crime organizado.
15: Tornar imprescritível o crime de trabalho análogo à escravidão é o objetivo de projeto apresentado por Amanda Gentil, do PP do Maranhão. Se a mudança for aprovada, o passar do tempo não poderá impedir a responsabilização de quem cometer esse tipo de crime.
2: Amanda Gentil lembra que a Corte Interamericana de Direitos Humanos já determinou ao Brasil a adoção de medidas para impedir a prescrição desses crimes. A deputada avalia que a mudança pode reduzir a impunidade de casos em que a investigação e a responsabilização demoram a avançar.
15: O projeto de defensor Stélio Denner, do União de Roraima, inclui na Lei Maria da Penha o monitoramento eletrônico do agressor como medida protetiva de urgência em situações de alto risco à mulher. Segundo o deputado, a iniciativa iniciativa visa conter a escalada do feminicídio no Brasil.
2: Pelo texto do defensor Stélio Denner, o juiz deverá observar novos critérios para conceder a medida protetiva, como casos de ameaça grave, histórico de agressões e perseguição. O texto também prevê a integração da tornozeleira eletrônica com mecanismos de alerta direto à vítima.
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15: Elmar Nascimento, do União da Bahia, defende o respeito às prerrogativas do Congresso e as garantias do devido processo legal na atuação dos órgãos de controle. O deputado reclama de interferências de outros poderes e ressalta a importância do contraditório e da ampla defesa.
2: Elmar Nascimento afirma que decisões sobre orçamento, emendas e mandatos devem respeitar o devido processo legal. Ele também afirma que os órgãos de controle precisam atuar dentro das competências definidas pela Constituição, sem criminalizar a política.
21: Saúde.
15: Fernando Monteiro, do PSD de Pernambuco, sugere a criação do Dia Nacional dos Técnicos e Auxiliares em Saúde Bucal, a ser comemorado em 20 de março. De acordo com o parlamentar, o projeto busca valorizar os mais de 230 mil profissionais da área registrados no país.
2: Fernando Monteiro acredita que a data vai incentivar ações educativas e científicas, além de impulsionar políticas públicas para fortalecer a odontologia no SUS. Ele sustenta que esses profissionais têm papel importante na prevenção de doenças.
21: Educação.
15: Avança na Câmara projeto que reserva recursos de bolsas educacionais para pessoas com deficiência. Os detalhes com a repórter Silvia Munhato.
18: A Comissão de Defesa dos Direitos das Pessoas com Deficiência da Câmara dos Deputados aprovou proposta que destina um percentual dos recursos do FNDE para bolsas e outros tipos de auxílios para estudantes com deficiência. O percentual deverá ser regulado pelo Executivo. Hoje, a legislação permite ao FNDE, o Fundo Nacional de Desenvolvimento da Educação, conceder bolsas de estudo, bolsas de permanência e ressarcimento de despesas a estudantes, mas não prevê reserva para grupos específicos. A versão original do projeto destinava o benefício apenas aos estudantes surdos, mas foi ampliada durante a avaliação pela Comissão de Educação. O relator na Comissão de Defesa dos Direitos das Pessoas com Deficiência, deputado Rodrigo Hollenberg, do PSB do Distrito Federal, fez novo ajuste no texto.
19: Entendemos, porém, que não há motivo para a redação do substitutivo mencionar diretamente apenas as pessoas surdas ou pertencentes ao transtorno do espectro autista. Por essa razão, propomos um substitutivo que unifica a aplicação do dispositivo legal em benefício de todas as pessoas com deficiência por meio de remissão simples à Lei Brasileira de Inclusão das Pessoas com Deficiência.
18: O relator citou dados do Censo da Educação Superior de 2024 que mostram que os maiores grupos de estudantes com deficiência matriculados no ensino superior são pessoas com deficiência física, 30,5%, baixa visão, 22,8% e transtorno do espectro autista, 16,7%. A proposta que reserva recursos de bolsas educacionais para pessoas com deficiência será analisada agora pelas comissões de Finanças e Tributação e de Constituição e Justiça. Da Rádio Câmara de Brasília, Silvia Minhato.
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6: Votação.
2: Os deputados analisam projeto que obriga os postos a detalhar a composição do preço dos combustíveis na nota fiscal. O texto pode ser incluído na pauta de votações, como informa o repórter Antônio Vital.
8: Está pronto para ser votado no plenário da Câmara projeto que obriga os postos de combustíveis a detalhar na nota fiscal todos os componentes do custo da gasolina, do etanol e do diesel para o consumidor. De acordo com a proposta apresentada pelo deputado licenciado Guilherme Boulos, a nota fiscal deverá conter informações como o custo inicial do combustível para o produtor ou importador, o custo do biocombustível adicionado à gasolina, o lucro da distribuidora e do dono do posto, bem como o valor dos tributos federais e estaduais. Produtores, importadores e distribuidores também ficam obrigados a fornecer as mesmas informações em suas notas fiscais. O objetivo, de acordo com o autor, é permitir identificar a composição do custo final, que seria bom para a concorrência e para o consumidor, que poderia assim agir como fiscal em caso de abusos. O projeto ganhou regime de urgência, o que permite que seja votado diretamente no plenário da Câmara, sem passar pela análise das comissões permanentes da Casa. O regime de urgência foi aprovado de maneira simbólica, mas provocou discussão no plenário. Para o deputado Gilson Marques, do Novo de Santa Catarina, não tem como o dono do posto de combustíveis saber todos os componentes do preço.
22: Transparência é sempre positiva, mas a minha preocupação aqui, entre outras, é o seguinte: informe na nota fiscal toda a composição do preço dos combustíveis e do GLP. O posto de combustível não tem essa informação, não tem como ele ter essa informação. Toda a composição do custo de cada componente, de cada pessoa, de onde vem a importação, ele não tem essa informação hoje.
8: Já a bancada aliada ao governo defendeu a proposta, como disse o deputado Tarcísio Mota, do PSOL do Rio de Janeiro.
23: Ele é singelo, ele diz, na nota fiscal da produção da compra do combustível ou do gás, deverá haver discriminado aquilo que é o custo do produto que vem, né, o custo da produção daquela mercadoria, do combustível, e também os custos de impostos e os custos, inclusive o lucro que está vindo das próprias refinarias. Há que se lembrar que o processo de privatização das refinarias no Brasil resultou num processo de encarecimento do combustível.
8: Ainda não há data para votação no plenário da Câmara do projeto que obriga os postos de combustíveis a detalhar na nota fiscal todos os componentes do custo da gasolina, do etanol e do diesel para o consumidor. Da Rádio Câmara de Brasília, Antônio Vital.
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6: Esporte.
15: João Cury, do MDB de São Paulo, defende proposta que estende a imunidade tributária às entidades esportivas sem fins lucrativos. A medida é que para organizações dos movimentos olímpico, paralímpico, clubístico e educacional, as instituições de educação e assistência social.
2: A iniciativa, que tem o apoio de João Cury, visa fortalecer o desenvolvimento de atletas e contribuir com a saúde pública. Ele acredita que a imunidade sobre impostos de patrimônio, renda e serviços garante maior estabilidade financeira para as entidades formadoras.
15: O projeto de Saulo Pedroso, do PSD de São Paulo, define quem pode ser considerado representante de uma organização esportiva privada nos casos de corrupção no esporte. Entram nessa definição dirigentes, diretores, administradores e procuradores que exerçam poderes de representação.
2: Saulo Pedroso explica que a medida pretende dar mais clareza à aplicação da lei e evitar interpretações diferentes sobre quem pode responder pelo crime de corrupção privada no esporte. Ele ressalta que o projeto não institui um novo crime nem altera as penas previstas atualmente.
15: Proposta de delegado Éder Mauro, do PL do Pará, estabelece o sexo biológico registrado no nascimento como único critério para definir a categoria de atletas em competições esportivas promovidas pelo poder público.
2: O texto também inclui competições estudantis e prevê a apresentação de documentos para comprovação. Delegado Éder Mauro alerta que atletas que competirem em categoria diferente da correspondente ao sexo de nascimento poderão ser excluídos, perder premiações e sofrer suspensão de até um ano.
15: Márcio Bioc, do MDB do Rio Grande do Sul, defende a aprovação de projeto que institui 8 de novembro como Dia Nacional do Fisioterapeuta Esportivo. Autor da proposta, ele ressalta a importância dos profissionais na prevenção de lesões e na recuperação de quem pratica atividades físicas.
2: Márcio Bioc avalia que a homenagem também pode ampliar conscientização sobre a prática segura de exercícios. O deputado explica que a data escolhida marca a fundação da Sociedade Nacional de Fisioterapia Esportiva e o reconhecimento oficial da especialidade no país.
15: Termina agora o Jornal Câmara dos Deputados, produzido pela Rádio Câmara, com trabalhos técnicos.

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1: 8 e 1, 18 graus.
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3: E o nosso território tá de volta, gente. Boa noite pra você. Boa noite. Uma excelente noite, obrigado pela sua audiência, agradecendo aí aos nossos patrocinadores do programa, Giareta Implementos Agrícolas, tem queima de estoque ali na Giareta, pagamento facilitado para 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E o nosso Território Sertanejo dá sequência com muita música boa para você.
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3: 20 horas e 3.

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1: E o nosso território tá de volta, edição desta quinta-feira pra você aqui na 97.7. Uma excelente noite, obrigado pela sua audiência. E o nosso território segue movimentando, levando muita música boa pra você aqui na programação da 97. Gente, obrigado pela sua audiência. Mais uma vez, a gente agradece imensamente da sua preferência. Você que acompanha, que quer ser um dos nossos patrocinadores aqui do programa, só entrar em contato aqui, a gente conversa, traz todas as informações certinhas pra você e vamos divulgar a sua empresa aqui na programação. No nosso território, dando sequência, o melhor do sertanejo não para, não.
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1: 20 horas e 16. Boa noite.

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2: 8:28.
3: 18 graus.
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0: do nosso território sertanejo. Programação show da sua noite. Obrigado pela sua audiência, né? Você que tá trabalhando aí, dando carona pra gente. Uma excelente noite. É o nosso território. Em minha comunicação, Jean Martinazzo. Muito prazer. 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Tamo junto, meu querido. Um abraço, obrigado pela parceria. Tamo junto. 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Pessoal que acompanha a nossa programação, é o nosso Território Sertanejo, levando muita música boa pra você aqui na programação show da sua rádio. Tamo junto!
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0: Olha a hora, 20 horas e 33.

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1: Estamos de volta, edição desta quinta-feira abençoada para você que está acompanhando aí, nosso amigo caminhoneiro, né? Que está levando a gente de carona aí. Devagarinho, né? Sem pressa na estrada, cuidado, atenção redobrada. Boa viagem para você, nosso amigo agricultor aí que acompanha também, né? Pessoal da lavoura aí, obrigado pela sua audiência. Uma excelente noite também, tá bom? Nossos parceiraços da programação. No nosso território tem muita música boa.
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1: No território 15, faltando pras 9.

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0: Boa demais, obrigada, gente.
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2: 8h57.
3: 17 graus.
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10: Pontualmente 21 horas.